0: está concorrendo ao prêmio de Atleta do Ano da Federação Internacional de Atletismo. A indicação coroa uma temporada simplesmente perfeita do brasileiro nos 400 metros com barreiras, onde ele bateu o recorde mundial com a marca impressionante de 45 segundos e 80 centésimos, além de cravar uma invencibilidade inesquecível e faturar o título da Diamond League. Outra boa notícia é que o voto popular conta, e muito, viu? A escolha do vencedor é dividida em quatro fatias iguais: 25% com a imprensa, 25% com a família olímpica, 25% com os próprios atletas e, claro, 25% com o voto dos fãs na internet. Então, corre no site da World Athletics. Anote aí o endereço, ó, worldathletics.org. Se você ficar com dúvida, é só pesquisar Federação Internacional de Atletismo. Mas World, mundo em inglês, né? Athletics, palavra atletas em inglês também, .org, tá bom? Para deixar o seu voto no Pio até o dia 17 de outubro. O grande campeão vai ser anunciado em uma cerimônia de gala em Mônaco, em 29 de novembro. Vamos juntos empurrar mais essa conquista para o Brasil!
1: Fala, corredor!
2: Meu nome é Fabrício e eu treino 4 vezes por semana corrida: terça, quinta, sábado e domingo. O que me motiva a continuar nos treinos, a buscar sempre o meu melhor, é a saúde, é a qualidade de vida. Porque somente a corrida me oferece saúde, qualidade de vida. E eu tendo saúde e qualidade de vida, eu sou feliz. É por isso que eu corro.
0: Opa, que alegria saber da sua rotina, acompanhar os seus treinos, a sua vida. Obrigado pela participação aqui no Corre o Papo. Mande também a sua nota de áudio através do nosso zap aqui da Rádio Educa, 99333-1047. 99333-1047.
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0: E você sabia que o recorde mundial da maratona já foi quebrado 12 vezes em um único percurso? E que do outro lado do oceano, uma corrida paralisa 29 bairros de uma cidade, uma das cidades mais icônicas dos Estados Unidos? Não sabia? Hoje vamos invadir os bastidores de duas das maiores competições do planeta, a Maratona de Berlim e a Maratona de Chicago, com o nosso atleta e colunista Alex Orimoto, que já correu por lá e sempre tem ótimas reflexões. Vamos nessa, Alex!
3: Olá, Atilê, amigos do Corre Papo, tudo bem com vocês? Hoje nós vamos falar um pouquinho das duas últimas maratonas majors. Foi Berlim, que acabou de acontecer dia 27 de setembro, e Chicago, que já está chegando agora no dia 11 de outubro. Berlim é uma daquelas maratonas que começa a ser vivida muito antes dos 42 quilômetros, porque ela é uma cidade histórica, né? A entrega dos kits acontece no histórico aeroporto de Tempelhof, que é um lugar que por si só já merece uma visita. Ele foi construído na década de 1920 e ampliado durante o período nazista. Ele teve um papel super importante na Segunda Guerra Mundial, que abrigava os aviões alemães, né? E décadas depois, aquele mesmo espaço histórico se transformou em uma enorme expo para receber corredores do mundo inteiro. Eu estive lá, são vários pavilhões, é muito legal você ver a pista. E tem uma outra curiosidade que eu posso contar por experiência própria, que eu vivi em 2018. Quando eu participei da prova de 5 km no sábado, a chegada acontecia dentro do lendário Estádio Olímpico de Berlim. E olha o peso histórico desse lugar. Foi justamente ali, nos Jogos Olímpicos de 1936, que o americano Jesse Owens, ele conquistou 4 medalhas de ouro diante de Adolf Hitler, de uma Alemanha que pretendia usar aqueles jogos para promover a ideia de superioridade. Anos depois, eu estava entrando naquela mesma pista para terminar os 5 quilômetros. Então, são aquelas coincidências da vida esportiva que ficam na memória, para sempre, né? Só que hoje o percurso da prova mudou e a chegada não acontece mais dentro do estádio. Ele percorre os 5 quilômetros finais da prova da Maratona de Berlim. No domingo, aí sim é a grande festa, né? Então, são 42 quilômetros pelas ruas de Berlim, um percurso que é plano e conhecido pela velocidade. Nessa edição, teve um fato curioso. que a Cefa, ela venceu a Keniana em 2 horas 11 minutos. Ela estabeleceu um novo recorde da prova. Só que ela acabou estourando o tendão de Aquiles dela no quilômetro 40. Ela correu 2 quilômetros mancando. Isso é um fato muito impressionante. Só que nesse próximo domingo nós vamos viver Chicago. É a próxima Major. Ele passa por 29 bairros e atravessa o Rio Chicago por 6 vezes. São 6 pontes que a gente passa. É praticamente um tour pela cidade correndo. E uma curiosidade para quem gosta da história da maratona, Chicago já foi palco de 7 recordes mundiais. O último foi justamente em 2023, quando Kelvin Kiptum, o keniano, ele correu em 2 horas, 0 minutos e 35 segundos. Mas cuidado com uma armadilha, a atmosfera de Chicago é tão intensa que é fácil você começar mais rápido do que deveria. A maratona é aquela história, né? O relógio pode esperar, só que a energia da multidão não. Então você pode ter que ter uma estratégia ruim e você acabar faltando energia no quilômetro 35, né? Então você tem que ter cabeça fria e guardar energia para os quilômetros finais. Então agora é Chicago, né? Mais uma Major, mais 42 quilômetros de história, né? E quem sabe mais uma página sendo escrita na história da maratona mundial. Eu acho que talvez possa sair algum recorde, né? E o Corre o Papo vai estar de olho. Grande abraço para vocês e bons treinos.
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0: No Corre o Papo desta semana, que é muito importante, afinal estamos aí já prestes a celebrar mais um aniversário de criação de Mato Grosso do Sul, 49 anos de história, eu pensei assim, poxa, a gente podia bater um papo com alguém que fez história na nossa corrida? Sim, poderia. Algum ex-atleta também. Aí eu falei, mas a gente também pode bater um papo com quem é daqui do nosso estado e tá buscando melhorar ainda mais a nossa corrida, né? Por isso eu bato um papo agora com o Luan Argemon, ele que é da IIDA, atleta, me corrija se eu estiver errado, mas que tem um propósito muito legal de dar segurança e, acima de tudo, informação para você, corredor, que está aí, de repente, do outro lado, acompanhando o Corre o Papo aqui na Rádio Educativa e que quer se sentir mais seguro. Vou deixar que o Luan explica direitinho. Bem-vindo ao Corre o Papo, Luan. Tudo bem?
4: Tudo bem, Átila. Como você está? Um prazer estar aqui com você. É o IIDA Atleta, né? Cara, o IIDA Atleta surgiu da gente enxergando uma dor dentro desse mundo que nós vivemos mesmo da relação como atleta. Então, nós enxergamos hoje que tem essa necessidade e falta de informação de quando nós estamos fazendo um treino, tanto aqui dentro da cidade como aos arredores aqui, fazendo uma trilha. Então, nós conseguimos fazer a criação, né, podemos dizer assim, dessa tag, que é a tag do IIDA Atleta, onde nós criamos a identidade do atleta, onde ele consegue colocar ali todas as informações que de fato são importantes. Uma informação sobre alguma alergia, sobre alguma lesão recente, se ele toma algum medicamento. E, além disso, a importante, né, nada muito, muito importante, é o contato de emergência. Ele tendo essa oportunidade de colocar esse contato de emergência para caso aconteça alguma coisa com ele na pista, ele tem essa facilidade de algum paramédico ou algum outro atleta encontrar ele ali, ter esse acesso de contato de emergência e saber um pouco mais desse histórico dele. Então, nós conseguimos juntar tudo isso dentro de uma plataforma. E para melhorar essa plataforma, então hoje essa é a nossa entrada, né? Qualquer atleta pode fazer essa identificação gratuitamente. Ele entra na plataforma, faz o cadastro dele, ele vai ter o QR Code com todas essas informações, ele podendo usar da maneira que ele achar inteligente ou necessário, uhum, esse QR Code. Nós, da IIDA Atleta, damos a opção para ele da compra de uma tag que vai direto no relógio dele. Então, é uma tag que nós vendemos para dar um acessório a mais para ele ali, para ele colocar já o QR Code dele. Mas o QR Code em si é gratuito, ele pode usar da maneira que ele achar interessante.
0: Ô Luan, e acho que é isso que é importante a gente dizer, né? Que é algo justamente pro corredor e de maneira acessível. Por isso que a gente abre espaço aqui na Rádio Educativa para valorizar boas ideias. E aí, quando a gente fala tag, a gente fala, né, QR Code, a gente fala que você pode colocar onde você quiser. Então, fique claro que vocês optaram, né, por um pedacinho de couro sintético, seria isso, né?
4: Exato,
0: preta,
4: exatamente.
0: Com o QR Code ali, esse QR Code que agora a gente já está acostumado a viver com isso. Tem a logo do ID Atleta, ou a logo você pode personalizar também, mas pode. Que você carrega no seu relógio. Quem é corredor, né, geralmente tem o hábito de usar esses relógios, né, Garmin, Apple Watch. Então, você acaba escolhendo ali o melhor caminho para você usar e fica fácil, né? Muito prático isso, né, Luan?
4: Exatamente. Facilita a vida do corredor. Então, nós pensamos nessa opção também, porque o corredor acaba não querendo ter mais uma pulseira, mais um acessório. Então, nós entendemos que a gente poderia criar um acessório que acoplasse no relógio dele. Por isso que é essa tagzinha, onde ele consegue inserir ela na pulseira do próprio relógio que ele já usa. Hoje, quase por unanimidade, quase todo mundo, né, que faz aí uma corrida acaba tendo algum tipo de relógio inteligente para utilização.
0: Boa. Agora, Luan, vamos lá. O que eu acho muito formidável desse projeto é que quem tem, isso serve não só para trilha, isso serve não só para corrida, mas serve principalmente até para identificação se você estiver numa viagem.
4: Exatamente. Então, acaba abrindo, né, um pouco desse leque todo. Nós falamos, focamos muito na parte do atleta, mas isso às vezes para um idoso utilizar, para uma criança, a gente deixa isso à parte, né, para quem quiser utilizar. O nosso foco principal foi como o atleta, mas ele abre um leque de oportunidades gigantesco, gigantesco. Então, além da tag, com todas essas informações, nós conseguimos adicionar a relação, daí é uma parte onde que nós damos viabilidade econômica para todo o projeto, que é a venda de alguns seguros de vida dentro do nosso sistema.
0: Legal.
4: Então, nós damos aí, e bem acessível ainda, que a partir de R$10,90, o atleta ou quem for consegue contratar um seguro de vida já para ter essa tranquilidade um pouco melhor, que a gente sabe que teve esse aumento muito grande já de incidentes em provas de um tempo para cá.
0: Sim.
4: Nós tivemos um aumento de mais de 3 milhões de atletas em menos de 2 anos agora. Então as pessoas estão buscando uma vida saudável, estão buscando essa vida um pouco mais ativa, e nós também estamos querendo cuidar dessas pessoas que estão entrando, que estão vindo um pouco. A gente tenta direcionar também, que é a parte, né, que fala, vocês precisam buscar um médico para vocês começarem essa atividade. É interessante que ela faça um acompanhamento.
0: Correto. Agora, Luan, para ficar claro, até para a gente encerrar esse nosso bate-papo aqui no Alongando Conversa, esse quadro do Corre o Papo, como é que a pessoa, o corredor que está acompanhando aqui a gente na Rádio Educativa, pode ter acesso ao ID Atleta? Qual é o site, qual é o perfil que a pessoa precisa acessar para conseguir o seu QR Code gratuito?
4: Bom, é muito fácil, é facinho mesmo. Entrou lá na internet, colocou www.idatleta.com.br. Ali você consegue fazer já o seu cadastro gratuito, já gerar o seu QR Code. É muito fácil mesmo. E na rede social hoje nós estamos como o ID Atleta no Instagram, no Facebook, vai encontrar a gente como ID Atleta.
0: Maravilha, Luan Argemon, um dos, né, criadores do ID Atleta, esse QR Code valioso com as informações nossas particulares, com também botão de acionamento para emergência e também, claro, contato de uma pessoa próxima para qualquer situação. Obrigado, viu, Luan, por participar aqui. Parabéns por sempre estar buscando inovação na sua área, nos seus projetos, e a gente se vê numa próxima linha de chegada, meu amigo.
4: Muito obrigado, meu amigo. Eu que agradeço o convite. É um prazer sempre estar podendo estar conversando com você. Uma referência hoje no meio do nosso esporte, da nossa corrida. Então, muito obrigado mesmo pela abertura de espaço hoje para nós.
0: Tamo junto. Valeu.
4: Valeu. Um grande abraço.
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0: Vai curtir o feriadão prolongado treinando, correndo ou descansando? Lembrando que no domingo iremos celebrar 49 anos da criação de Mato Grosso do Sul. E na segunda-feira, dia 12 de outubro, é dia delas, das crianças, mas é feriado por conta de ser o dia da padroeira do Brasil, Nossa Senhora da Aparecida. E ó, deixa eu já contar pra você que no dia 11 tem Circuito das Estações em Campo Grande, etapa primavera. A largada será a partir das 7 horas da manhã na Vila Morena, conhecida como Cidade do Natal. Percursos de 5 e também de 10 quilômetros. Se você for correr, que bom, encontraremos por lá. Se você não for correr, dá um pulo por lá, porque é uma prova com pós-prova, com pré-prova, muito legal ali, uma arena muito agitada, com música ao vivo, tem também sorvete, açaí, suco, energético pra galera. Então, faz o seguinte, bora se encontrar lá na Cidade do Natal, neste domingão, a partir das 7 horas da manhã. Agora, se você vai pro interior do estado, deixa eu te contar duas provas que serão disputadas no domingão. Corrida Elas em Movimento, largada às 7 horas na Praça da Liberdade em Bonito. Corridinha de 5 quilômetros e caminhada de 3 quilômetros. De repente você está em Bonito, quer praticar atividade física? Corre lá, vai que você consegue fazer a inscrição. Já na região pantaneira tem Fisiomax Run, Movimento é Saúde. Prova domingão com largada mais cedo, viu? Às 6h30. Na Rua Major Gama, número 891, bem no centro de Corumbá. Caminhadinha de 3 também, corrida de 5 quilômetros e ainda tem Corrida Kids. Vai que você vai dar um pulo lá no Pantanal, aproveita e corre também, viu? Ó, agora, por falar em Corridinha Kids, na segunda-feira, Dia das Crianças, tem o desafio Trilhas da Vereda Trail Run Kids 2026. Será, portanto, então, na segunda-feira, com largada às 8 horas, onde? Trilhas da Vereda, no Instituto Cabral do MS. É só pesquisar na internet que você encontra o endereço, tá bom? O evento terá apenas 60 vagas distribuídas conforme a idade dos participantes. Aí vai de 2 até 14 anos, beleza? Tá dado o recado, essas são as principais provas neste final de semana em Mato Grosso do Sul, 49 anos.
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5: Olá, eu sou Janaína Paz e foi através da corrida que eu encontrei forças para recomeçar. E os meus treinos, principalmente que antecede uma corrida, são totalmente focados nos fortalecimentos específicos, né? Para evitar lesões, né? E a sensação que eu tenho após fazer uma corrida é de prazer e bem-estar. Aquela sensação de alegria, né, que a gente fica, eufórica.
0: Por isso que eu adoro este momento aqui onde o corredor participa, deixa sua nota de áudio. Obrigado, viu, por compartilhar a sua história conosco. Aproveite e mande também a sua nota de áudio no 99333-1047. 99333-1047.
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0: Se você é daqueles que não perde uma corrida de rua ou faz parte de uma assessoria esportiva, segura essa informação. O Ticket Esportes, principal plataforma, ticketeria daqui do nosso país, em parceria com a Associação dos Treinadores de Corrida de São Paulo, acabou de lançar o maior levantamento da história sobre os grupos esportivos no Brasil. E os números impressionam. Quase 90% dessas assessorias são focadas em corrida de rua. Bacana, né? O estudo mostra que esses grupos vão muito além dos treinos. Mais de 90% deles viajam para participar de provas em outras cidades, movimentando o turismo e a economia local. E a força motriz disso tudo? Ha! A velha e boa indicação de amigo, apontada por mais de 73% dos líderes como a principal forma de atrair novos atletas. O levantamento traz outros dados bem legais que dá para encaixar na programação. Veja só. Formatos dos grupos. Quase 44% se definem exatamente como assessoria esportiva, mas 27% preferem o termo equipe e cerca de 20% se chamam de grupo esportivo. Giro de provas. O estudo mostra que o ritmo é forte. Cerca de 30% dos grupos participam de pelo menos um evento por mês. E quase 20% vão a mais de 4 eventos mensais. É muita medalha no peito. encontros presenciais. Sobre a frequência de treinos juntos, mais de um terço dos grupos, 34%, se reúne de uma a três vezes por mês, enquanto cerca de 22% tem encontros mais frequentes, de 4 a 6 vezes mensais. Agora, além da indicação boca a boca, que lidera com folga, lembra que eu falei 73%, 65% dos grupos usam forte o Instagram, Facebook e TikTok para atrair novos atletas. E quase 16% apostam em grupos de WhatsApp e Telegram. Fica o toque para os organizadores de eventos. As assessorias viraram o coração do esporte participativo no país e são fundamentais para lotar as provas de ponta a ponta. Por falar nisso, deixa eu te dar um recado importante também, ó. No dia 17 de outubro, sem ser neste sábado, no outro, terá a edição de um ano do Dia do Corre, o maior movimento de corrida de rua, não apenas de Mato Grosso do Sul, mas do Centro-Oeste. A concentração será na Praça do Rádio, a partir das 4 horas. Vai ter DJ Cebalo, a dupla sertaneja Larissa Mariana, a largada será às 18h30, 18h30 da tarde, e aí... percurso de 5 quilômetros, depois volta para a praça e tem show com a banda, com o grupo Samba 10. Quer saber mais? Acesse o Instagram, @diadocorre, beleza? Na semana que vem, a gente vai valorizar ainda mais este movimento que tem transformado vidas.
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6: No nosso programa Corre o Papo, a gente tem este quadro chamado Número de Peito, onde a gente faz questão de saber a história do corredor, qual foi aquela corrida que ela não esquece. E já que nós estamos aí às vésperas do Dia das Crianças, eu falei assim, bom, deixa eu bater um papo com quem tem feito a diferença nas corridas, tem ganhado suas baterias e principalmente já sonha em ser uma grande corredora. Eu tô falando com ela, que tem até nome já artístico, Elo Run. Oi, Elo, tudo bem?
7: Aham.
6: Uhum. Ai, que
7: tudo
6: bom.
7: Bem?
6: Que bom. Elo, conta pra mim...
7: Uhum.
6: Até para quem está escutando a gente, quantos anos você tem e há quanto tempo você já corre?
7: Eu corro desde o ano passado. Eu tenho 8 anos.
6: Ah, então você começou com 7 anos. E por que, que você quis correr, participar das provas Kids nas corridas aqui em Mato Grosso do Sul?
7: Eu gosto. Eu não parava quieta. Quando eu ainda não estava no atletismo, eu não ando, eu corro andando. Aí, a minha mãe viu que eu já tinha idade para ir no atletismo, aí me colocou, agora eu tô correndo e tô gostando muito.
6: Que legal! Quando você fala atletismo, é porque você tá fazendo parte do treinamento, isso?
7: Sim.
6: E como que é a sua rotina de treinos?
7: Segunda e quarta, depois que eu saí da escola.
6: Ah, legal. E você tá treinando aonde?
7: No parque. Aí, torcendo.
6: Ah, no parque Ayrton Senna. Com qual professor?
7: Professora Cris.
6: Ah, que legal. Um beijo, então, para a professora Cris, que tem todo esse cuidado com as crianças. Elo,
7: sim.
6: Você passou a treinar, você passou a entender um pouquinho do atletismo, e aí você começou a disputar corridas, né?
7: Sim, em fevereiro.
6: E como? Em fevereiro deste ano, né?
7: Aham.
6: Uhum. E vem cá.
7: A primeira corrida.
6: Qual foi a primeira corrida?
7: A primeira corrida foi do gato. Do gato?
6: Do gato?
7: Uhum.
6: A Cat in Box. Esqueci agora o nome. É corrida Cat in... Ah, esqueci agora o nome dela. Mas é, eu sei qual que é a corrida, sim.
7: Cat
6: Run. Cat Run. E essa, até agora, essa foi a prova mais emocionante que você disputou, por ser a primeira?
7: Não, a de 1K.
6: Ah, de 1K? Qual foi mesmo a de 1K?
7: Uhum. A da família.
6: Ah, da corrida beneficente da família, né? Porque já foi um percurso maior.
7: Sim, foi mais legal do que as outras, que é um percurso pequeno, né? E é fácil demais.
6: E o quê?
7: Aí é fácil demais, né? Não dá certo.
6: Ah, verdade, que aí dura mais tempo, né?
7: Uhum.
6: Puxa, que legal, Elo, você participando então, já aproveitando, entendendo um pouco mais do esporte. E aí, a gente tem aqui o nosso quadro que chama Número de Peito. Inclusive, eu tô até tentando procurar aqui, mas eu não achei foto dessa sua prova, a corrida. Foi antes ou depois da PRF?
7: Foi depois.
6: Ah, foi, de... foi depois
7: só
6: da...
7: Só tem vídeo.
6: Qual? Não entendi?
7: Só tem vídeo.
6: Ah, só tem vídeo. Ah, então pede pra mamãe aí ver se ela acha depois o número de peito pra gente. Mas vamos lá, enquanto isso, me diga, você já treina? Você já correu um quilômetro numa prova oficial? As baterias pequenas, você também Sim. tem ganhado, participado e ganhado? Como é a sensação sua Sim. em correr e vencer? Como é que você desenvolve a corrida? O que, que você pensa? Você só enxerga a linha final? O que, que você fala pra mim? Como que fica a sua cabecinha quando você tá correndo?
7: Eu penso em dar meu máximo. Quando as pessoas querem passar na minha frente, eu falo, não vai. Não vai, eu vou passar. Eu quero ganhar primeiro, eu vou ganhar. Eu penso nisso. Aí depois eu fico feliz quando eu ganho.
6: Ai, que linda. E aí me conta... O que, que você sonha se tratando de corrida, se tratando de esporte?
7: Um dia ir para a Olimpíada. E se eu não ganhar, não tem problema.
6: Só
7: se
6: de...
7: Eu indo para a Olimpíada já é uma coisa boa.
6: Ai, que legal. E vem cá, me conta, Elô. Hoje você conta com seu papai, com a sua mamãe. Você treina, inclusive, com seu papai, né?
7: Sim. Vou no parque, às vezes meu tio vai também para treinar.
6: Ah, que legal! E assim você vai desenvolvendo, vai treinando, vai aperfeiçoando.
7: Uhum.
6: Que legal, Elô. Muito bom conversar com você.
7: O meu pai também tá. Agora o meu pai também tá inscrito nas corridas. A minha irmã já também tá inscrito em uma o ano que vem. Tá todo mundo começando a correr já, só por causa de mim.
6: Que legal, que incrível. Você viu como o esporte é transformador, como é legal, né?
7: Uhum.
6: Que bacana.
7: Uhum.
6: E mais do que isso, você ter nos dar essa alegria de representar, porque recentemente você participou do torneio da FUNESP, uhum. né? Ganhou troféu.
7: Uhum.
6: E assim você vai dando orgulho cada vez mais, não só para sua família, mas para todos ao seu redor e para nossa cidade aqui. Então, ó, um beijo para mamãe Tainara, para o papai Delmindo, outro beijo bem grande para você. Ela que já tem a marca de 1 quilômetro alcançada no tempo de 4:47. Elô, parabéns. Agora eu quero que você me diga, no Dia das Crianças, se você já é atleta, que presente que você gostaria de ganhar?
7: Um tablet inteiro.
6: Tá certo, que legal. Mais importante, que carinho aí na sua casa não falta e que você vai continuar sendo
7: não.
6: muito amada, preparada, mas precisa lembrar também de brincar um pouquinho, né? Não é só treinar para competir, se divertir correndo, certo?
7: Sim.
6: E conta comigo, sempre que eu tiver numa linha de largada, vai ser um prazer narrar as suas chegadas também, tá bom?
7: Eu fico muito feliz quando é você, hein?
6: Ai, que bom, eu também fico feliz quando eu te vejo. Obrigado, tá bom? Um beijo bem grande pra você, tudo de bom e feliz Dia das Crianças.
7: Obrigado.
6: Tchau, tchau.
7: Tchau.
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0: No Dia das Crianças, talvez a corrida possa nos ensinar uma coisa que a vida adulta faz a gente esquecer. Nem todo caminho precisa ter pressa. Criança corre sem pensar em vez, em relógio ou em chegar em primeiro. Corre porque é divertido. Cai, levanta, chama um amigo e continua. Se suja, dá risada e 5 minutos depois já está pronta para outra aventura. Talvez crescer seja aprender muitas coisas, mas também esquecer algumas que eram essenciais. Brincar, se encantar com pouco, celebrar cada pequena conquista e correr simplesmente porque o coração mandou. Que neste Dia das Crianças, a gente não olhe apenas para os pequenos. Que a gente também reencontre a criança que ainda existe dentro de nós. Até o próximo Corre o Papo, porque talvez a vida fique mais leve quando a gente volta a correr, sem se preocupar tanto com a linha de chegada. Este foi mais um Corre o Papo, conversa boa no passo certo, aqui na Rádio Educativa 104.7, em Campo Grande, Mato Grosso do Sul, com os trabalhos técnicos de DJ Juju e também Alfredo Milani, e na produção, Cláudia Correia Dias. Eu sou Atila Eugênio e desejo a todos um excelente final de semana e muita celebração pelos 49 anos de Mato Grosso do Sul. Tchau, gente!
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10: Fica a dica com o professor Wagner Abdul.
11: Você sabe a diferença entre a princípio e em princípio? A princípio significa no começo, inicialmente. Exemplo, a princípio eu não concordei. Já em princípio significa em tese, teoricamente. Exemplo, em princípio não há problema. Uma letra muda tudo. Então lembre-se, começo é a princípio. Teoria é em princípio. Até a próxima.
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0: que você pensa, sente. E o que você sente, vive. Por isso, cuidar da mente é cuidar da vida. Pensamentos negativos acontecem, é natural, mas você não precisa morar neles. Quando você escolhe um olhar mais leve, uma interpretação mais gentil, tudo ao redor muda. As relações, as decisões e até o seu corpo. Treinar a mente é um exercício diário e cada vez que você escolhe pensar melhor, você vive melhor. Pensar bem é um ato de autocuidado. 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

0: Respire fundo, agora solte devagar. Parece simples, mas respirar com calma ajuda a reduzir o estresse e melhora o bem-estar. 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
1: Fica a dica com o professor Wagner Abdul.
2: Você sabe quando colocar o acento em tem? É simples. Tem sem acento é usado no singular. Exemplo, o aluno tem dúvida. Tem com acento circunflexo é usado no plural. Exemplo, os alunos têm dúvidas. O mesmo acontece com outros verbos derivados, como mantém, contém, intervém e convém. Uma pequena diferença no acento faz toda a diferença na concordância. Até a próxima!
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0: Educação financeira não é sobre ter muito dinheiro, e sim saber cuidar bem do que você tem. Comece anotando seus gastos, tudo mesmo. Quando a gente enxerga para onde o dinheiro vai, fica mais fácil controlar e planejar o futuro. Organização é o primeiro passo para a liberdade financeira. 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
1: Fica a dica com o professor Wagner Abdul.
2: Você sabe a diferença entre a princípio e em princípio? A princípio significa no começo, inicialmente. Exemplo, a princípio eu não concordei. Já em princípio significa em tese, teoricamente. Exemplo, em princípio não há problema. Uma letra muda tudo. Então lembre-se, começo é a princípio. Teoria é em princípio. Até a próxima.
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0: Sabia que uma pausa de 5 minutos pode renovar sua energia e foco? Levante, respire fundo e alongue o corpo. Cuidar da mente também é cuidar da saúde. 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
1: Fica a dica com o professor Wagner Abdul.
2: Você escreve: o evento será daqui a 2 dias, com H, ou daqui a 2 dias, sem H? Quando a ideia é de tempo futuro, usamos daqui a 2 dias, sem H. Já há 2 dias indica um tempo passado. Um truque simples: se puder trocar por faz, use A com H. Se não puder, use A sem H. Até a próxima.
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que você faz todos os dias importa mais do que aquilo que você faz de vez em quando. Desenvolvimento pessoal é uma soma de hábitos, não de momentos isolados. Quando você repete uma ação, ela cria raízes, e raízes sustentam o seu crescimento. Talvez o hábito que você precisa hoje seja tão simples quanto organizar seu dia. Ler por 10 minutos ou respirar fundo antes de responder algo. Pequenos gestos constroem grandes versões de você. Cuide dos seus hábitos e eles vão cuidar da sua evolução. 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
5: Fica a dica com o professor Wagner Abdul.
6: Você vai onde ou aonde? Aonde indica movimento. Quem vai, vai a algum lugar. Onde indica permanência. Quem mora, trabalha ou está, está onde. Quem vai, chega ou retorna. Vai aonde. Parece simples e é mesmo. Até a próxima.
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3: Olá, bom dia! Agora são 7 horas em Mato Grosso do Sul e o Jornal de Todas as Manhãs aqui da Educativa MS já está no ar. Hoje é sexta-feira, dia 9 de outubro de 2026. Bom dia, Zilda!
4: Bom dia, Leonardo! Um dia especial para você que está com a gente aqui no Agora 104. E a sexta-feira abre caminho para um final de semana especial para Mato Grosso do Sul.
3: É isso mesmo. No domingo, dia 11, nós vamos comemorar a data de criação do Estado. E na segunda-feira, dia 12, tem o Dia das Crianças e também o Dia da Nossa Senhora Aparecida, padroeira do Brasil.
4: E para entrar nesse clima, o Agora 104 preparou uma seleção especial de músicas, canções que homenageiam Mato Grosso do Sul e que também nos levam ao universo da infância.
3: Porque sexta-feira é dia de dar espaço para a arte, música e a literatura aqui no Agora 104 e hoje não vai ser diferente.
4: Mas antes, vamos saber como está o tempo nesta manhã. O dia amanheceu ensolarado, com nuvens aqui na região do Parque dos Poderes. Agora faz 26 graus em Campo Grande. Você que está em casa, passando aquele cafezinho cheiroso, ou já está a caminho do trabalho, nos dando uma carona no trânsito, eu te convido, fique com a gente até as 8 horas da manhã.
3: Tem muita informação, serviço, cultura e música. Mas antes, vamos aos destaques da edição de hoje. Elaine Silva hoje destaca as principais atrações do Agroeducativa deste domingo na TV Educativa. Teatro de rua aproxima culturas de diferentes regiões do Brasil em circuito de graça aqui no estado. Literatura ajuda a construir a identidade de Mato Grosso do Sul e leva a cultura local além das fronteiras. Pão de fermentação natural ganha a fama de mais saudável, mas nem tudo o que parece é. E a Nelly Terra explica pra gente.
4: E no Papo de Esportes, Campeonato Brasileiro, Palmeiras vence o Bahia e fica a um ponto do líder Flamengo. Cristiano Ronaldo volta a campo após crise na seleção portuguesa. Messi volta ao Inter Miami, tendo o milésimo gol como última grande meta na carreira. 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E agora é hora de saber como está o trânsito em Campo Grande com o nosso Táxi 104, Bernardo Quartim. Ontem eu saí de casa para levar a filha na escola e já dei de cara com um acidente na Avenida Mato Grosso. E hoje, como está o fluxo de veículos nesse último dia útil da semana? Bom dia!
5: Muito bom dia, Zilda. Bom dia, Leonardo. Bom dia aos
3: bom
5: nossos
3: dia,
5: ouvintes. Hoje está mais tranquilo,
4: que
5: viu,
4: bom. Zilda?
5: Mas ontem foi o dia, viu, de acidentes. Ontem, depois que nós nos falamos, teve um acidente na Rua Barbosa por conta de uma conversão indevida de um caminhão e o motorista de ônibus, para não bater de frente no, na lateral do ônibus, teve que tirar o carro para a direita, bateu em mais outros dois carros. E foi uma situação que complicou a vida dos motoristas no período da manhã da Rua Barbosa, que inclusive nesse momento, na região urbana do centro, continua da Tunico Saad até Afonso Pena, o trânsito segue muito lento. Opções para quem está no Monte Líbano, vai seguir sentido centro, a Padre João Cripa ou a 14 de Julho. Eu me encontro aqui ainda na região urbana do centro, na Consolação com a Calógeras, pela Consolação Trânsito Tranquilo. Na Calógeras, o fluxo de veículos é moderado. Já na Costa e Silva, já com ponto de lentidão no encontro com a Fábio Zaran, quem se desloca sentido Universidade Federal de Mato Grosso do Sul. Tem acidentes na pista, na Guri Marques, antes um pouquinho da Monte Sião, na pista de quem vem do bairro sentido centro. Já está o trânsito, já está ficando complicado. Então, os motoristas têm que colocar aí no GPS, Elisa Arruda ou Delfina Borges, coloca a Rua Cristalina. Você vai conseguir fazer o contorno e vai seguir sentido centro, porque o trânsito já começa a ficar fechado antes da rotatória da fábrica de refrigerantes. Outra situação, amigos, que eu chamo a atenção é na BR-163, que nesse momento, praticamente em cima do pontilhão, ali com a Marquês Pombal, para quem se desloca em frente ao Dama, na BR-163, o trânsito também segue muito lento. Não sei se é um sinistro, nós estamos monitorando, mas está bem complicado esse trecho na BR-163, próximo ao Dama.
4: Quartinho, falando em BR, a gente tem o final de semana colado com feriado e muita gente vai para a estrada. Qual o cuidado que esse motorista precisa ter, hein?
5: Primeiramente, muita responsabilidade com os cuidados do veículo, né, Zilda? Manutenção, calibragem dos pneus, alinhamento, balanceamento, dar uma olhada no nível do óleo do motor, nos itens de segurança, se todo

0: na via e seguir com tranquilidade, com devido planejamento para quem for viajar e for passar o feriado aí no interior, for visitar os seus familiares com muita tranquilidade para ir e voltar numa boa, né, Zilda?
1: Exatamente. Obrigada pelas informações, Quartinho. Ótima sexta-feira para você, para todos os motoristas que estão acompanhando o Agora 104.
2: Agora 7 horas e 6 minutos, 7 e 6. E sexta-feira é dia de conferir os destaques do Agroeducativa, que vai ao ar este domingo. O programa vai ao ar às 9h30 da manhã na TV Educativa, canal 4.1. Quem conta pra gente o que vem por aí é ela, a Elaine Silva. Bom dia, Elaine, seja bem-vinda.
3: Bom dia, Leonardo. Bom dia, Zilda. Bom dia, e a todos, Elaine, que estão acompanhando o Agora 104. Olha, os destaques desse domingo do Agroeducativa são voltados para o agricultor. Tem um recado muito importante da Iagro, logo no comecinho do programa, que todo agricultor tem que ficar atento. Outro destaque também, a nossa equipe foi até a ProSoja e a gente conversou com o analista econômico de lá. Ele trouxe pra gente os custos de produção para a safra 26 e 27. Outro assunto também veio lá de Chapadão do Sul com o nosso correspondente, é sobre o vazio sanitário do algodão. Ele conversou com uma especialista que trouxe informações importantes que os produtores precisam ter para ter uma safra boa, né, lá na região. E o nosso destaque também, que todo mundo ama.
2: E que o Fábio Madeira deve estar ouvindo e também aguarda esse momento.
3: É a hora da culinária.
2: Ah, o prato especial vai ser bem especial, inclusive.
3: Sim, vai ser bem especial para os amantes de peixe.
1: Delícia.
3: O chefe Walter Ferraz fez uma tilápia à milanesa. Pensa, ficou bem molhadinha por dentro, crocante por fora e o queijinho assim por cima.
1: Do jeito que a gente gosta.
3: Muito bom. Além disso, tem o mercado de trabalho, agenda de eventos com eventos nacionais e regionais também.
2: Muito bem, Elaine. Então vai ao ar no domingo, 9h30 da manhã, com reprise às quartas-feiras, 7h da noite e também pelo canal da TV Brasil, às 6h30 da manhã, nas terças-feiras.
3: Isso aí.
1: E com transmissão em mais de 120 países,
2: muito
1: Leonardo,
2: bem,
3: pela TV Brasil Internacional.
2: A gente é muito chique, hein?
1: Demais.
2: Esse Agroeducativa estourando a boca do balão. Muito bem, obrigado, Elaine. Bom dia para você.
3: Bom dia.
2: Vamos começar o nosso giro de notícia. Mulheres que enfrentam o câncer de mama vão voltar à passarela no Hospital de Amor, em Campo Grande, para celebrar a superação. A quinta edição do desfile será no dia 14 de outubro, às 9h30 da manhã, dentro da programação do Outubro Rosa. Os participantes, ou melhor, as participantes são mulheres que passaram pelo tratamento e hoje retornam à unidade para acompanhamento. Durante o evento, elas recebem cabelo, maquiagem, roupas e calçados numa manhã que busca transformar as marcas deixadas pela doença em história de força e recomeço. O Hospital de Amor reforça ainda a importância da prevenção e do diagnóstico precoce. A unidade oferece de graça exames de rastreamento, como mamografia e outros.
1: E atenção, na próxima segunda-feira, dia 12, não haverá atendimento presencial nas agências bancárias em todo o país. Segundo a Febraban, o Pix, os aplicativos e os caixas eletrônicos funcionarão normalmente. Contas de consumo com vencimento no feriado poderão ser pagas na terça-feira sem juros ou multa. Já impostos devem ser pagos antecipadamente para evitar cobranças extras. O atendimento nas agências será retomado na terça-feira, dia 13.
2: Quem precisa dos serviços digitais do Detran deve se programar a partir das 2 da tarde deste sábado. O portal Meu Detran, o aplicativo e o atendimento pelo WhatsApp ficarão indisponíveis para manutenção. A previsão é que os sistemas voltem a funcionar às 6 da tarde de domingo. Por causa do feriado de segunda-feira do dia 12, o órgão orienta os usuários a antecipar consultas, emissões de guias e pagamentos necessários à regularização de documentos.
1: E olha só que legal, o Moinho Cultural já tem data para o Moinho In Concert 2026. O espetáculo de encerramento do ano será apresentado nos dias 12 e 13 de dezembro em Corumbá, com o tema Carta para os Meus Quintais. A produção reúne músicos, bailarinos, educadores e participantes do projeto.

0: projeto que oferece formação artística de graça para crianças e jovens de Corumbá, Ladário e cidades da Bolívia. O espetáculo aborda memória, ancestralidade, afeto e esperança.
1: Agora 7 horas e 11 minutos, 7 e 11. Teatro de rua vai aproximar artistas, culturas e públicos de diferentes regiões do Brasil. O Circuito Nacional Teatral, Aproximando Fronteiras, traz a Mato Grosso do Sul o espetáculo Cavaleiro Perfumado, do grupo Locombia, de teatro de dança, de Roraima. A programação é de graça e passa por Dourados, Ponta Porã e Campo Grande. O circuito também tem a participação de grupos sul-mato-grossenses, como Companhia de Brincantes, o CIA de Brincantes, que apresenta o espetáculo Andança Brincante. Para falar sobre essa troca de experiências e sobre a participação de Mato Grosso do Sul no projeto, a gente recebe agora a Ramona Rodrigues, representante do CIA de Brincantes. Ramona, seja bem-vinda ao Agora 104. Bom dia.
2: Bom dia, muito obrigada.
1: Ramona, o circuito se chama Aproximando Fronteiras. Qual que é a importância de trazer para Mato Grosso do Sul um grupo de Roraima e, ao mesmo tempo, colocar os artistas de Mato Grosso do Sul, os sul-mato-grossenses, em contato com essa produção?
2: É a troca de experiências, né? A gente vai fazer um intercâmbio. Então, vai ter intercâmbio aqui, Dourados e Ponta Porã. E vão ter apresentações também aqui, Dourados e Ponta Porã. Aqui, a gente começa no dia 16, com o intercâmbio fechado entre os dois grupos, né? Que é o Locombia Teatro de Andanças, é um grupo de teatro, né? E o CIA das Artes. No dia 17, às 19 horas, lá na Feira Central, vai acontecer o espetáculo do Locombia, grupo de teatro lá de Roraima. E esse circuito, ele faz parte do circuito Miriam Muniz, que é um circuito nacional que existe já esse projeto há bastante tempo, não lembro assim quantos anos, e dentro de mais de 160 grupos, 16 foram selecionados, e um deles foi esse grupo lá de Rondônia, que se chama Locombia, Teatro de Andanças. E eles têm um trabalho muito interessante, que é na linha do gestual, da mímica. Então, eles não falam uma palavra. É muito interessante, assim, que eles participam, viajam muitos países, né? E qualquer pessoa pode assistir. Porque, por ser o teatro gestual, então fica mais prático de se entender. É uma comédia. Então, eu convido todo mundo para assistir, que não vão se arrepender.
1: Reviver, relembrar o cinema mudo, né?
2: Sim. Eles são muito caricatos. É uma família muito legal, assim, que é o pai, a mãe e o filho que estão em cena. Eles já têm o grupo, o casal, né, há mais de 40 anos. Estão comemorando, inclusive, os 40 anos com esse circuito. E o filho deles, que tem 17 anos, né, que acompanha eles também na produção, na atuação. É muito bonito de se ver, né? Um grupo assim, familiar, que dura tanto tempo. É uma resistência. O teatro de rua, inclusive, é uma resistência, né? Aqui em Campo Grande nós temos o Teatro Imaginário Maracangalha, que vai estar apresentando em Dourados, também dentro do circuito. Sim. Foram esses dois grupos que foram convidados, né? O CIA de Brincantes e o Teatro Imaginário Maracangalha. E o Locombia. Então, são os três grupos que vão circular.
1: Só repete pra gente o dia da apresentação.
2: 17 de agora de outubro, sim, às 19 horas na Feira Central.
1: 17 de outubro às 19 horas, ou seja, 7 da noite lá na Feira Central.
2: Isso. De graça. E no domingo, gratuito, isso. No domingo é o espetáculo da CIA de Brincantes, que é a nossa companhia, sim, aqui de Campo Grande. O CIA de Brincantes vai apresentar naquela Feira do Bosque, que tem uma vez por mês, né? Às 10 horas da manhã, que é o Andança Brincante. Esse é um grupo formado desde 2013, com o intuito de divulgar e disseminar, né, a brincadeira tradicional, as brincadeiras tradicionais, as cantigas de roda, as brincadeiras populares. Então, é um espetáculo interativo para toda a família, com intérprete de Libras, então também tem essa acessibilidade para para todas as pessoas, de Mamando a Caducando, eu falo, porque é para toda a idade. E como é um espetáculo interativo, as pessoas, tanto os adultos quanto as crianças, vão estar participando, interagindo com o trabalho. São 11... eram 11, agora são 7 jovens atuando, né? Uhum. Eu faço a direção e o Ateliê Ramona Rodrigues faz a produção. Na produção nós temos o Vili, a Júlia e a Sofia. A Júlia e a Sofia não estão morando aqui, mas elas fazem a produção junto com o Vili, pelo Ateliê Ramona Rodrigues. E como eu disse, são os 7 atores, né?
1: A apresentação do bosque fica lá no Carandá, né?
2: No Carandá Bosque,
1: isso.
2: Então, é uma praça... É um bosque,
0: é um
2: né?
0: Bosque,
2: é o Bosque da Paz. O Bosque da Paz. É um bosque
0: grande.
2: Que... Isso que eu ia
1: delícia,
2: dizer.
1: Né?
2: É uma delícia. E é enorme, assim. Acho que é um...
1: E chama para uma apresentação cultural aquele local,
2: chama.
1: Né? É convidativo demais.
2: Sim,
1: é uma delícia.
2: Sim, a feira que tem lá, todo... Uma vez por mês, né? Uhum. Ela é muito... atrativa, tem artesanato, shows, teatro, música, dança. É
0: fica
2: muito interessante.
0: Lotada.
2: Lotada. Quem não conhece ainda, vale a pena conferir. E a Feira Central é a Feira Central, né?
1: Sim.
2: Lá,
1: sim.
2: Todo mundo vai sempre que pode. E no dia 17, então, estão todos convidados.
1: E nos dois locais tem comida, né?
2: Os dois locais,
1: tem comida,
2: por exemplo, no bosque pode ir já preparado para ficar para o almoço, porque lá tem coisas deliciosas. E na Feira Central, no dia 17, pode ir preparado para o jantar. Também tem coisas deliciosas.
1: E o bosque é outro lugar aberto, gostoso de ficar com a família.
2: Sim, é tudo gratuito.
0: É um passeio familiar.
2: É um passeio familiar.
0: E Ramona, a Cia de Brincantes trabalha com elementos do teatro popular, da cultura brasileira.
2: Sim.
0: Como vocês transformam essas memórias, antigas e brincadeiras em uma experiência teatral para diferentes gerações? Afinal de contas, o teatro é inclusivo, né?
2: Sim. E a brincadeira é para todas as idades, né? Então, quando a gente vai para um local brincar, é interessante. Os pais, avós que estão com as crianças chegam para levar a criança. Daí, quando vê, eles estão brincando todo mundo junto, porque é uma energia que te... O adulto volta lá para sua infância e a criança, não tem criança que não goste de brincar, né? Essa troca um com o outro é muito interessante. E transformar isso num espetáculo teatral, em primeiro lugar, é para estar divulgando e estimulando as pessoas a brincarem mais com seus filhos, netos, afilhados, né? Sobrinhos. E nisso, ela brincando com as crianças, ela vai estar brincando com a sua criança, que é um resgate maravilhoso que todo mundo deve fazer, porque quando a gente mantém a nossa criança viva, né, a gente é mais feliz.
0: É gostoso que envolve toda a família, né?
2: Sim, envolve toda a família. E é muito prazeroso, né? Quando você brinca, você fica num estado de felicidade, de troca. É gostoso demais.
1: E a gente aprende melhor também,
2: aprende,
1: né?
2: Aprende muito, porque a brincadeira, até a gente fala, a brincadeira é uma coisa muito séria, entendeu? Porque na brincadeira você aprende tanta coisa, que você nem percebe quando está brincando.
0: Aprende com prazer.
2: Com prazer,
0: brincando.
2: Exatamente. Aprende brincando.
1: Você falou a respeito do Locombia que tinha acessibilidade, né? Qual que é a importância de trazer acessibilidade para essas apresentações?
2: A importância é que mais pessoas podem ver, né? Por exemplo, a gente está convidando os órgãos que trabalham com surdos para levarem as pessoas para assistirem. E quando eles fazem, como eu disse também, o circuito em outros países, fica mais fácil esse acesso, né? Não tem essa barreira que às vezes a língua de um país para outro...
1: Sim.
2: Nos limita,
1: sim,
2: né?
1: Sim,
2: então,
1: sim.
2: A partir do momento que você tem um teatro gestual, mímica, você vai para qualquer local e todo mundo vai entender. E assim, o espetáculo deles também é para todas as idades, né? Mesmo as crianças menores que talvez não entendam uma coisa ou outra, elas vão gostar pelo visual, pelo pique que eles têm uma energia muito forte, assim, sabe? De 40 anos, né? 40 anos são 40 anos.
0: Ramona, para o nosso ouvinte, repete onde vai ser, as apresentações, como a quem ficou interessado pode assistir,
1: procurar.
0: Participar.
2: Sim. Bom, o nosso telefone de contato é 999-03-3550. Pode falar comigo mesmo, qualquer dúvida que ficar. O espetáculo O Cavaleiro Perfumado vai ser na Feira Central, no sábado, dia 17. E o Andança Brincante, na Feira do Bosque, que é no Bosque da Paz, lá no Carandá, no dia... É 19, como eu disse, às 10 horas da manhã.
1: 19 às 10 horas da manhã.
2: E no nosso, nas nossas redes sociais, que é tanto o Ateliê Ramona Rodrigues quanto Cia de Brincantes, vocês encontram todas as informações. É só acessar também, que lá tem toda a programação e tem inclusive o histórico do grupo Locombe, que vale a pena conferir.
1: Muito bem, nós conversamos com a Ramona Rodrigues a respeito de uma aproximação cultural.
2: Isso, uma troca muito importante.
1: Exatamente, que vai acontecer aqui em Campo Grande e em dois locais peculiares,
2: sim,
1: né? Maravilhosos.
2: É, a intenção também desse projeto, é aproximando fronteiras, é levar, que eles vão estar em Ponta Porã, né? Levar o teatro para as fronteiras, né? E a gente vai ter um intercâmbio aqui, que no caso é fechado para os grupos. No dia 16, a gente faz o intercâmbio com eles, né? A gente conduzindo. Lá em Dourados e Ponta Porã é o Maracangalha que faz. E eles também fazem o intercâmbio aqui no dia 18, eles com a gente, eles conduzindo, e lá em Ponta Porã e Dourados também. Um, eles conduzem para o grupo que está recebendo, e outro, o grupo que está recebendo aqui de Campo Grande e de... É, os dois são de Campo Grande, né? Uhum. Apesar de eles irem apresentar em Dourados, o Maracangalha, eles também são de Campo Grande.
0: Ramona, só confirmando, você falou dia 19... Mas eu acho que é dia 18, né? Porque dia 18 é domingo. Dia 19 está segunda-feira. Na,
1: de outubro.
0: No Bosque da Paz.
2: 19 é segunda?
0: Sim.
1: Sim, sim. Dia 19 é segunda-feira.
0: Deve ser dia 18, porque a feira do Bosque 16, 17, da Paz 18, é sempre
2: é isso
0: no,
2: mesmo.
0: Aos domingos.
2: É, 16, 17, 18.
1: Eu
2: são
1: olhei
2: tantas
1: aqui,
2: datas. É verdade. Desculpa, gente. Não é 19, imagina. É 18, que
1: 18,
2: é no domingo.
1: Isso. Bem. 18, às 10 horas
0: anotem
1: da manhã.
0: Aí, dia 18.
2: Anotem aí, dia 18. Não,
1: não
2: é
1: apareça
2: 19.
1: No lugar errado e na hora errada, por favor, tá?
2: Imagina, segunda-feira, às 10 horas da manhã, no Bosque, não vai...
1: Não vai acontecer.
2: Não vai rolar, viu?
0: Tá certo.
2: É no dia 18.
1: Ramona, muito obrigada.
2: Ainda bem que você...
1: Por essa conversa deliciosa. Nós torcemos para que essas apresentações sejam uma delícia.
2: Será, com certeza. Se vocês forem conferir, vocês vão ver.
1: O público todo vá conferir. Obrigado pela sua participação.
2: Muito obrigada a vocês pela
0: abertura. Sucesso.
2: Pra nós.
1: Agora 7 horas e 23 minutos, 7h23.
0: E olha só, a semana começou com bastante chuva e está terminando com muito calor. Mas como será que fica o tempo para o final de semana com o feriado colado? O meteorologista do Centec, Centro de Monitoramento do Tempo e do Clima de Mato Grosso do Sul, Vinícius Sperling, tem os detalhes da previsão do tempo. Vamos ouvir.
3: A sexta-feira, dia 9, começa com sol e bastante calor em todo o estado. No norte e no Pantanal, as temperaturas sobem rápido e podem atingir valores entre 36 e 38 graus. Porém, entre a tarde e a noite, o avanço de uma frente fria aumenta a instabilidade, trazendo risco de chuvas e tempestades com raios e rajadas de vento. Na capital, a máxima fica em 32 graus. No sábado, dia 10, o tempo fica mais instável. A frente fria provoca aumento de nuvens e chuva forte, principalmente no oeste, sudoeste, centro e sul do estado, onde os acumulados podem passar dos 40 milímetros em 24 horas. As temperaturas caem e ficam mais amenas. Por exemplo, em Ponta Porã, a máxima não passa dos 25 graus. No domingo, dia 11, a frente fria ainda mantém o tempo instável e com bastante nebulosidade, mas ocorrem aberturas de sol, principalmente no centro, centro-norte, leste e nordeste do estado. O risco de chuva mais intensa e tempestades se concentra na região centro-sul. As temperaturas seguem mais amenas, com máximas de até 29 graus, principalmente para a metade sul do estado. Na segunda, feriado dia 12, e na terça, dia 13, o sol aparece com variação de nuvens pela manhã. Já à tarde, a combinação de calor e umidade provoca pancadas de chuva e tempestades típicas de primavera. O volume de chuva pode ser significativo, acima de 40 a 50 milímetros em 24 horas, principalmente no centro-sul, sudoeste e oeste de Mato Grosso do Sul.
0: Então se preparem, porque vem mudança no tempo. Frente fria, chuva, típicas de primavera. Nunca é demais lembrar que em caso de emergência, o telefone da Defesa Civil é 199 e o do Corpo de Bombeiros 193, porque a gente está no alerta de tempestade do IMET. Válido a partir de amanhã.
1: Mudança no tempo, minha gente. Mudança. Cuidado, hein? Cuidado.
0: E agora sim, a seguir tem a coluna Na Ponta da Língua com o professor Wagner Abdu e a literatura de Mato Grosso do Sul. Nosso estado completando no domingo 49 anos, ei, quase 50 anos,
1: muito
0: hein?
1: Muito bem, parabéns ao nosso estado. O dia 11 de outubro marca a criação de Mato Grosso do Sul e no dia 12 a gente celebra o Dia das Crianças e também a Nossa Senhora Aparecida, padroeira do estado. E como sexta-feira é dia de abrir espaço para a arte, a música e a literatura aqui no Agora 104, nós escolhemos algumas canções que fazem essa ponte entre a nossa terra, a nossa cultura e o universo das crianças. E agora a poesia de Manoel de Barros ganha uma música na voz de Márcio de Camilo, uma daquelas músicas que traduzem muito bem o jeito de Manoel de Barros de enxergar o mundo. A música Um Bem Te Vi, e Um Bem Te Vi é um pássaro tão comum na nossa paisagem, ganha na poesia de Manoel de Barros outro olhar, o olhar da infância, da imaginação e da brincadeira com as palavras. Uma canção que combina com esse fim de semana e que a gente celebra Mato Grosso do Sul e também as crianças. Um Bem Te Vi, com Márcio de Camilo, no Agora 104.

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8: Agora 7 horas e 31 minutos, 7h31. Que trilha é essa? Agora sim, o Juju se confundiu, Juju. Muito bem, é a saudade do nosso colega aqui. Muito bem, Mato Grosso do Sul é um estado jovem, criado oficialmente há 49 anos, como a Zilda falou no intervalo, né? Na segunda-feira, no domingo, dia 11, né? A gente completa 49 anos, mas a história, as memórias e as identidades que formam esse território são muito mais antigas. Ah, e parte dessa história também foi contada pela literatura, na poesia, na prosa, nos contos, nos romances e nas memórias. Escritores transformaram o Pantanal, a fronteira, as atividades e os costumes da região em palavras e ajudaram a construir uma imagem de Mato Grosso do Sul para o próprio Mato Grosso do Sul e para o Brasil também.
9: E hoje o professor doutor em literatura Wagner Abidu nos ajuda a entender qual é o papel da literatura na construção da identidade sul-mato-grossense, quem são os grandes nomes que levaram essa produção para além das nossas fronteiras e quais livros e gêneros literários ajudam a contar a história de Mato Grosso do Sul. Bom dia, professor Abidu, seja bem-vindo.
10: Oi, Zilda, oi, Léo, bom dia, ouvinte, obrigado de novo
8: por a gente estar aqui.
9: Professor, quando a gente fala em construção de Mato Grosso do Sul, normalmente pensa em política, história, migração e economia. Mas qual que é o papel da literatura nessa construção? A literatura também ajudou a criar uma ideia de ser sul-mato-grossense?
10: Com certeza, Zilda. É, como eu costumo dizer para meus alunos, a literatura é a história que a história não conta. Então, para além dos mapas das escrituras cartográficas, por exemplo, a gente tem uma literatura que narrou um povo que estava em trânsito, um povo que se misturou, um povo que se miscigenou e contou as andanças desse povo. Então, a literatura contou uma história e conta essa percepção identitária dessa pessoa que está pisando. E é como a gente costuma ouvir, a boca fala onde o pé está pisando. Então, essa literatura dá outra visão, para além da política, para além dos números, para além das datas, porque às vezes a data ela se transforma num número de memória, mas a memória da identidade falada, da identidade visual percebida, da identidade vocabular e dessa construção do Estado, por exemplo, foi a literatura que proporcionou isso tudo, né?
8: O Estado foi criado oficialmente em 1977, mas a produção literária sobre esse território é muito mais antiga, como você mesmo disse, né, professor? Como que a literatura nos ajuda a entender um Mato Grosso do Sul que existia antes mesmo de Estado ter esse nome?
10: Léo, isso é um ponto até de paixão, de emoção dessas pessoas, da gente que trabalha com literatura, porque já existiam outras pessoas aqui, Léo.
9: Não essa vai chorar, verdade. Hein, professor?
10: Não, não, na verdade não.
9: Tá
10: na
9: emocionado.
10: Verdade é que... É, por quê? Porque dá um romantismo que a história que a gente vê não tá escrito. Então, a gente percebe que existiam outros povos, outras pessoas construíram isso antes. Então, vamos supor que um colonizador chegou e percebeu, e a história contou uma coisa e a literatura deu a percepção de outra. Então, essa nuance que há de construção é só a literatura que vai dar, né? Então eu acho que esse ponto é importante para além das percepções institucionais das coisas, né? Esse é o papel mais de romântico, de um romântico de bandeira que estava ali no riacho, estava ali colhendo as frutas, estava ali passando por algum lugar. Essa literatura tem essa percepção que só ela tem. Esse é um fato muito pontual. Essa construção de para além das datas, como eu mencionei na fala anterior, ainda se repete, né?
9: E, professor, quando falamos em grandes nomes da literatura sul-mato-grossense, Manuel de Barros é talvez o mais conhecido nacionalmente. O que fez a obra dele ultrapassar as fronteiras do estado e se tornar tão reconhecida no Brasil? E, além de Manuel de Barros, quais outros autores merecem ser conhecidos por quem quer entender a nossa literatura?
10: Zildo, Manuel fez isso porque ele reinventou a linguagem. Então, se a construção da nossa literatura é uma literatura cosmopolita, urbana, das relações de crescimento e trânsito de outros países, por exemplo, o Manuel de Barros trouxe a terra para a percepção desse pessoal, dessa arte que não estava aqui. Então, se a gente pensar em Rio, São Paulo, Minas, esse triângulo dessas cidades, onde estava esse expoente da literatura, não alcançava a gente. Então, Manuel de Barros leva isso para essas grandes capitais e universalmente depois, reinventando a linguagem e mostrando que as percepções da terra mais pontuais são coisas que só a literatura realmente faz. Então, o grande ponto é, todos os neologismos que ele cria, toda essa percepção, vai levar essa comparação para ele entrar nesse panteão dos grandes escritores mesmo.
8: Neologias de Manuel de Barros, né?
10: É o melhor, o que marca ele, né? Guimarães Rosa fazia muito isso e também deixou ele muito conhecido. Então, a gente revisita Manuel com esse olhar do Guimarães, né? Por exemplo, por isso ele é esse gigante universal.
8: Bom, não é só a poesia que conta a história de Mato Grosso do Sul. Quais são os gêneros literários? Tem uma presença importante na produção do estado? Conto, crônica, romance?
10: Sim, esses dois, Léo. Esses dois que você citou, por exemplo, conto e crônica. Crônica é uma relação do cotidiano.
8: Uhum.
10: E o conto tem essa percepção também do cotidiano num âmbito maior. Então, o Hélio Cerejo, por exemplo, fazia isso. E romanceando também, como Taunay, por exemplo, fez isso lá no século XIX.
8: Bom, cada um deles revela uma coisa sobre uma parte da nossa identidade, né, cultural. O que cada um deles pode trazer de mais além disso, dessa identidade? Por exemplo, o romance. Você lembra de algum romance?
10: Sim, sim. A Retirada da Laguna.
8: Nossa.
10: Esse é um romance de 1872, por exemplo. E ele conta esse caminho ali da Guerra do Paraguai, por exemplo, e vai nos mostrar essa construção pessoal, identitária, quem eram as pessoas, por onde elas passavam, o que elas comiam, por exemplo. E essa é a grande ponto que eu quero frisar, é que a história não está escrito isso. Então, quando você quiser conhecer de verdade um estado, ou nosso estado, por exemplo, você vai saber pelos livros de história quando foi e quem fez. E a literatura vai contar como foi feito, por onde começou, quem estava, o que eles disseram, o que passou no pensamento, como se miscigenou, como nós temos parte da Bolívia dentro da gente, como a gente tem parte do Paraguai, como que pássaro que tinha, por exemplo. São coisas mais íntimas, como se nós estivéssemos ali, como se nós estivéssemos revisitando aquele lugar.
9: Nosso especialista em cinema, o Clayton Salles, estava dizendo ontem, né, Léo, do filme produzido aqui, Alma do Brasil, que fala da retirada da Laguna.
8: De 1932, uma produção. Sim. Que, bom, ainda era Mato Grosso, né?
10: Sim.
8: Mato Grosso Uno.
10: Sim.
8: É, e o quanto é importante, né, a gente perpetuar isso, né,
10: exatamente,
8: professor?
10: Exatamente, exatamente. Muito bom.
9: E, professor, quando um leitor de outra parte do Brasil abre um livro de Manuel de Barros, por exemplo, Hélio Cerejo, Raquel Naveira, ou outro autor sul-mato-grossense, o que ele consegue enxergar de Mato Grosso do Sul que talvez não apareça nos livros de história ou nos mapas?
10: Esse leitor, ele é um leitor cosmopolita, né? Ele é um leitor que leu Machado, que leu outros leitores que falavam das cidades. Quando nós trazemos para o papo de literatura o Manuel e o Hélio Cerejo, por exemplo, e a Raquel, nós estamos falando de Pantanal, nós estamos falando de natureza, nós estamos falando de percepções da terra, né? A terra mesmo, terra, né? Pó. E nem sempre um cosmopolita, alguém que é urbano, está preparado para lidar. Às vezes até palavras são difíceis de compreender. Então é um universo novo que se abre para essa leitura. E é isso que interessa todo mundo, não só o brasileiro cosmopolita, mas o gringo. O gringo ama essas leituras e tem sido novamente um expoente desses três escritores, o que tem feito eles alcançarem outros patamares na Europa, na América do Norte, na Ásia também. Eles estão muito vendidos, são traduzidos constantemente. Então, essa percepção da originalidade da terra, miscigenação e percepção do interior é a identidade do verdadeiro brasileiro.
8: Muito bem, professor Dr. Wagner Abdu, às sextas-feiras aqui na nossa coluna Na Ponta da Língua. Professor, muito obrigado mais uma vez por deixar a nossa sexta-feira ainda mais literária, mais gostosa de curtir. E nos vemos na próxima sexta-feira. Tenha um bom feriado. Aproveite com a sua família, com sua filha, né? Dia das Crianças.
10: Sim.
8: E também com a criação do nosso estado. Bom fim de semana, então, professor.
10: Léo, Zilda, ouvinte, muito obrigado. Ótimo final de semana e ótimo feriado. Tchau, tchau.
9: Obrigada.
10: Tchau,
9: tchau.
8: Agora 7 horas e 42 minutos. 7 e 42. Na onda da alimentação saudável, o pão de fermentação natural ganhou fama de ser mais fácil de digerir e de provocar menos inchaço que o pão comum. E existe alguma ciência por trás disso, mas o chamado sardalt não faz milagre. Ele continua contendo glúten quando é feito com trigo e também é preciso atentar que nem todo pão vendido como fermentação natural produz os mesmos efeitos no organismo. A Nelly Terra foi pesquisar essas diferenças e conta agora pra gente.
11: Para muita gente, comer pão de fermentação natural não traz aquele desconforto ou a sensação de barriga estufada que aparece depois de outros pães. E existe uma explicação possível. O pão convencional normalmente é feito com fermento biológico comercial para fazer a massa crescer mais rápido. Já o chamado livém ou massa madre reúne leveduras e diferentes tipos de bactérias. Durante a fermentação, esses micro-organismos consomem parte dos componentes da farinha e modificam a massa. Também é importante ressaltar a diferença entre os termos fermentação natural e fermentação longa. Fermentação natural diz respeito principalmente ao tipo de fermento utilizado, e fermentação longa está relacionada ao tempo que a massa permanece fermentando. É possível usar fermento comum e deixar a massa fermentando por muitas horas. É também possível usar o fermento natural ou livém e fazer um processo mais rápido. Nos pães tradicionais de sourdough, as duas coisas costumam aparecer juntas. E o tempo faz diferença. O trigo contém carboidratos chamados frutanos. Em algumas pessoas, essas substâncias podem favorecer gases, distensão abdominal e desconforto intestinal. Durante uma fermentação prolongada, parte desses carboidratos é consumida pelos micro-organismos antes que o pão seja assado. Por isso, algumas pessoas podem tolerar melhor determinados pães de fermentação natural. Mas isso não significa que todo sourdough vai evitar gases ou inchaço. O resultado depende da farinha, do tempo de fermentação, dos micro-organismos utilizados e também da quantidade consumida. E existe outra confusão bastante comum. Pão de fermentação natural feito com trigo continua contendo glúten. A fermentação pode modificar parte das proteínas da farinha, mas não transforma esse pão em um alimento sem glúten. Por isso, quem tem doença celíaca, por exemplo, não deve considerar o surdô comum uma alternativa segura. A fermentação também pode reduzir compostos que dificultam a absorção de alguns minerais, mas ainda não existe evidência suficiente para dizer que isso sozinho produza grandes benefícios nutricionais no longo prazo, e o mesmo vale para a glicemia. Até agora, não está comprovado que o surdô por si só tenha um efeito claramente melhor que outros pães. Então, o pão de fermentação natural pode, sim, ser melhor tolerado por algumas pessoas. Mas o benefício depende muito mais de como aquele pão foi produzido do que simplesmente do nome fermentação natural na embalagem. Na hora de escolher, vale olhar a lista de ingredientes, verificar se o pão usa realmente livém ou massa madre e, quando possível, descobrir quanto tempo dura a fermentação. E bom apetite! Nelly Terra para o Agora 104.
8: Bom apetite mesmo, né? Fica a dica para quem aí quer ter uma alimentação saudável e sem muitos inchaços. A UFMS abre na próxima segunda-feira, dia 12, as inscrições para um concurso público com 42 vagas para professores. As oportunidades são para diferentes áreas e campos de Aquidauana, Campo Grande, Chapadão do Sul, Naviraí, Nova Andradina, Três Lagoas e do Pantanal também. Os salários variam de R$ 3.518 a R$ 13.753, além de benefícios. As inscrições vão até o dia 25 de outubro pelo site concursos.ufms.br. concursos.ufms.br. As provas serão realizadas de 8 a 12 de dezembro.
9: E dos professores, a gente vai para os estudantes. Atenção, quem foi inscrito automaticamente no Enem 2026 tem até 18 de outubro para escolher entre inglês e espanhol na prova de língua estrangeira. Também é obrigatório preencher o questionário socioeconômico. Quem perder o prazo fará a prova de inglês. O Enem será aplicado nos dias 8 e 15 de novembro.
8: E falando de estudantes, a gente volta um pouco mais para as crianças agora. O comércio espera aumento nas vendas para o Dia das Crianças, comemorado na próxima segunda-feira. Uma pesquisa do Sebrae com a Fecomércio aponta o crescimento de 33% no movimento em relação ao ano passado. Nos shoppings, a expectativa é de alta de 2,5% nas vendas. Os brinquedos lideram a preferência, escolhidos por 72% dos consumidores.
9: E a gente volta para as ruas de Campo Grande. Bernardo Quartinho, onde você está? Atualiza a situação do trânsito para nós, por favor.
12: Zilda Vieira, me encontro na região urbana do centro, na Afonso Pena, com a Padre João Cripa. Pela Padre João Cripa, o fluxo de veículos é moderado. Para quem vem ali da Vila Glória, Vila Rosa Pires, bem tranquilo. Na Avenida Afonso Pena, Afonso Pena já tem alguns trechos de lentidão com a Avenida Bandeirantes, depois com Ernesto Geisel e mais adiante de onde eu me encontro aqui, com a Rua Bahia. Para quem se desloca, sentido Parque dos Poderes. A Rui Barbosa, nesse momento, é da Luiz Ceciliano Vilares, da área central. Da Luiz Ceciliano Vilares até Afonso Pena, o trânsito segue muito lento. Opções a Padre João Cripa ou a 14 de julho. Né? E o trecho mais complicado que nós temos aqui nesse momento, Zilda, é na BR-163, na altura do Itamaracá. A pista segue com trânsito muito lento, né, próximo à saída da Ana Batista Caminha, que é o prolongamento da Avenida Guaicurus, no sentido, tanto para quem desce sentido área sul da capital, quanto para quem está subindo sentido saída para Cuiabá. Nas demais duas avenidas, o trânsito está tranquilo, sem demais intercorrências, praticamente uma sexta-feira com trânsito tranquilo aqui na nossa capital, Zilda.
9: Muito obrigada, Quartinho, ótimo final de semana e bom feriado para você. E no próximo bloco, o Ricardo Paredes traz tudo sobre o mundo da bola.
8: Manuela de Barros tinha um jeito muito peculiar de transformar coisas simples em poesia, e Sebastião é um bom exemplo disso. A canção faz parte do Crianceiras, projeto em que Márcio de Camelo musicou poemas do escritor sul-mato-grossense. A obra de Manuel é cheia de personagens, bichos, rios, árvores e principalmente de criança. Não é a criança apenas como público, mas como uma forma de olhar o mundo, com curiosidade, liberdade e imaginação. E é esse universo que a gente leva agora para o intervalo do Agora 104. Sebastião, Márcio de Camelo.

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7: Agora 7h55, 7h55. O apito tocou e o Ricardo Paredes voltou. Paredes, bom dia!
8: Voltei, bom dia, Leonardo Paraná, bom dia, Zilda.
7: Seja bem-vindo. Vamos começar pela rodada do Brasileiro?
8: Olha só, ontem, fechando a 29ª rodada, Santos e Flamengo empataram pelo placar de 2x2. O Atlético Paranaense empatou com o Atlético Mineiro também 2x2. O Fluminense deu uma sapecada no Curitiba, foi 4x0. Aí sim, né, Zilda?
9: Aí sim,
8: 4x0 é sapecada. E o Palmeiras venceu o Bahia por 1x0, Palmeiras encostando no Flamengo na liderança do Campeonato Brasileiro. O Flamengo tem 61 pontos e o Palmeiras tem 60 pontos, é o vice-líder da competição. Em terceiro, o Fluminense com 51, em quarto, o Atlético Paranaense com 50, em quinto, Cruzeiro, 48 pontos ganhos. No rebaixamento, Internacional 31, Grêmio 30, Remo 24 e Chapecoense 18 pontos ganhos. Nesse final de semana, vamos ter aí a 30ª rodada. Começa amanhã e termina na segunda-feira. Amanhã tem Vasco e Remo, São Paulo e Vitória. Domingo, Atlético Mineiro e Santos, Grêmio Internacional, Flamengo e Fluminense, Palmeiras e Corinthians, Bahia e Mirassol. E na segunda-feira, Coritiba e Botafogo, Chapecoense e Atlético Paranaense, o Bragantino enfrenta a equipe do Cruzeiro.
9: Pelo menos dois clássicos aí, em Grenal e Palmeiras e Corinthians.
8: E tem também Flamengo e Fluminense. São três clássicos aí que vão agitar a cabeça do torcedor, né, Zilda?
9: Muito legal. E Paredes, Cristiano Ronaldo volta a campo hoje?
8: E olha só, não é pela seleção, viu? É pelo time dele, né? O Cristiano vive a expectativa de voltar a campo após a crise na seleção portuguesa. O Al Nassr enfrenta o Diriyah nesta sexta-feira no retorno do Campeonato Saudita e deve ter o craque em ação. Camisa 7 foi relacionado e deve ser titular no confronto pela 8ª rodada. A bola rola às 14h, horário MS. E a última partida em que Cristiano Ronaldo foi a campo foi o duelo contra o País de Gales na abertura da Liga das Nações há 2 semanas. Naquela partida que marcou a estreia de Jorge Jesus na seleção portuguesa, ele foi utilizado por 67 minutos.
9: E Paredes, conta pra gente, Corinthians continua sem técnico?
8: Olha, a situação não tá fácil não, tá difícil fechar com um novo treinador, hein? O Corinthians terminou o dia seguinte à demissão do Fernando Diniz, sem fechar com os substitutos, estendendo a conclusão da contratação para além do previsto. visto. O clube corre para acertar com o novo treinador para tê-lo já no clássico contra o Palmeiras no domingo, às 16h30, horário MS. O argentino Ramon Dias é o plano A do Corinthians. Ele e a diretoria negociaram ao longo da última quinta-feira, mas ainda não conseguiram chegar a um acordo. Juan Pablo Vojvoda e Silvinho foram citados nas discussões internas, mas o Corinthians não fez contato com eles. Já o Luiz Ubeldia chegou a ser contatado, mas as conversas não avançaram. Ele recusou a sondagem logo de cara. O Ubeldia não quer saber do Corinthians, não.
9: Silvinho, de novo?
8: Silvinho. É o Corinthians, né?
9: É o Corinthians.
8: É, sabe mais ou menos como funciona a coisa ali dentro. O Ramon Dias também sabe. Então, de repente, pode ser uma contratação, assim, meio na segurança caseira do Timão, né? Vamos aguardar. Hoje, o Corinthians deve definir o treinador.
9: E Paredes, e o Messi? Será que ele ainda quer chegar ao milésimo gol?
8: Essa é a intenção dele, tá? A seleção argentina já faz parte da história depois de se despedir da equipe nacional em uma noite emocionante na última terça-feira no Monumental de Núñez. Lionel Messi se reapresentou ontem ao Inter Miami para a reta decisiva da Major League Soccer, a MLS. Sábado, o time americano recebe o DC United pela 28ª rodada na fase classificatória. Ele tem um objetivo, que é chegar no milésimo gol, né? O Messi, contando os 126 feitos pela Argentina com os 806 distribuídos pelos clubes por qual passou, entre eles o Barcelona, Paris Saint-Germain e, por enquanto, o Inter Miami, Messi soma 932 gols em jogos oficiais. Se mantiver a média de 0,87 gol por partida que tem no Inter Miami, 102 gols em 117 jogos desde 2023, Messi precisará de 79 partidas para fazer os 68 gols que o separam do milésimo gol, viu, Zilda?
9: Tá certo, Paredes. Obrigada pelas informações. Hoje tem giro.
8: Só para encerrar, tem giro ao 12h10 hoje, tá? Só para encerrar, vamos ter aí a semifinal do futebol feminino estadual, Pantanal e Flamengo, Taverópolis e Atlético Santista no domingo 11 de outubro, aqui em Campo Grande, na Associação dos Bancários, aqui, Sindicato dos Bancários.
9: Se liga aí, gente.
7: Muito bem, obrigado, Paredes. Até terça-feira, nos vemos aqui. Segunda-feira é feriado.
8: Vamos ter uma folguinha,
7: vamos
8: hein?
7: Vamos ter uma folguinha.
9: Bom feriado.
7: Bom feriado.
8: Sextou por aqui.
7: O Agora 104 fica por aqui pontualmente às 8 horas da manhã. Eu sou Leonardo Paraná, nesta edição contamos com a produção técnica do Juju, Silas Alencar e edição de Alfredo Milani.
9: E eu sou Zilda Vieira e nós tivemos produção e reportagem de Tereza Ilcar, Magda Tebcharani e Nelly Terra.
7: O Agora 104 é uma produção da Fundação Jornalista Luiz Chagas, que tem como diretor-presidente o jornalista Orlando Loureiro.
9: O portal da Educativa e os perfis da emissora nas redes sociais estão temporariamente indisponíveis em cumprimento à legislação eleitoral. Obrigada pela sua companhia. Ótima sexta-feira. Tchau.
7: Ó, segunda-feira tem Agora Cast especial de feriado, tá? Só pra lembrar, dia 11, domingo, Mato Grosso do Sul completa 49 anos. A criação do estado não foi apenas uma mudança no mapa, mas o nascimento de novas possibilidades para nós, a sua gente. Mato Grosso do Sul nasceu da história e floresceu na diversidade. Um lugar onde a natureza inspira, as raízes permanecem vivas e cada amanhecer renova o orgulho de pertencer a esta terra. Uma história que segue em movimento, escrita pelas mãos do seu povo. Tenha uma sexta-feira magnífica, excelente. Encerramos com o hino de Mato Grosso do Sul, interpretada por uma artista sul-mato-grossense, Dora Sanches. Ótimo feriado para vocês. Te espero na terça-feira ao vivo. Tchau.

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2: São 8h07, querido navegante 104, bem-vindo a mais uma sessão de boa música aqui na Educativa 104.7. Sextou, hein, Léo? Sexta-feira especial, 9 de outubro, o ano é 2026. Espero que você esteja bem, com saúde, que é sempre mais importante. Temos uma avalanche de belas canções até 11 da manhã à nossa espera. E você, navegante de plantão, vem comigo, participando pelo WhatsApp. Anote aí, 9333-104. Aperte o cinto onde você estiver, aumente o volume no máximo e boa viagem.

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0: Salvador, Caetano Veloso e os filhos Zeca, Tom e Moreno Veloso. 11h54. Salvador.
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0: Tá aí um pedido inédito, inusitado aqui, né, na nossa programação. Muito bom dia, Edburgo. Edburgo, seja sempre muito bem-vindo. E ele pediu, né, para tocarmos o Miltinho. O Miltinho foi um cantor, compositor e pandeirista brasileiro muito famoso, né? E ele era conhecido como o rei do ritmo, com essa sua voz anasalada inconfundível, né? Um sotaque muito bom, um ritmo gostoso. E ele teve início na sua carreira lá em 1940. E essa canção, Mulher de 30, foi o seu grande sucesso de 1960. Muito obrigada pela sua participação. São 11 horas e 58 minutos. Muito bom dia para Elvio Loureiro, também a Lica na nossa sintonia.
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Tá, esse é Gerry Espíndola, com a participação de Geraldo Espíndola, Caia no Samba. Essa é uma faixa do novo álbum do Gerry, né? 40 Tons. Meio-dia e 6 minutos. 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Muito bem, música boa, música brasileira, música que você me pede, está aqui na Educativa 104. Quero mandar abraços também para o Pedro Luiz, na nossa sintonia. João Velho também nos acompanhando. Muito boa tarde, um ótimo final de semana para todos, uma sexta-feira bacana e um bom almoço. Elegante Amanhecer, Marisa Monte.

PB de AZ pra você, a sintonia mais brasileira do seu rádio. Pé de Carvalho, meu guri. Tivemos ainda o Emílio Santiago, Desde que o Samba é Samba e Folhas Mortas. Terezinha Roquembar, muito bom dia pra você. Meio-dia e 21. Wanda Sá e Célia Vaz, Tardes Cariocas.

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não mexe comigo. Alcione, esse foi um pedido da Raquel, Raquel Reis, que também está acompanhando a nossa programação. Muito obrigada pela sua participação. Meio-dia 27, quem também está comigo curtindo música popular brasileira é Paulo Sérgio. Paulo Sérgio, lá do bairro São Conrado. E ele quer ouvir Ivan Lins e a música Bilhete. Tá aí para você. Música

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7: Fica a dica com o professor Wagner Abdul.
8: Essas duas expressões são quase opostas. Estar ao encontro de significa concordar, aproximar-se. Estar de encontro a significa bater de frente, contrariar. Uma pequena palavra muda completamente o sentido da frase. Até a próxima.
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E esse é Antônio Porto e a música Vida Sem Medir, meio-dia e 38, você acompanhando comigo, MPB de A a Z, sejam sempre todos muito bem-vindos. Edivaldo de Matos e Maria Camargo na sintonia, tá aí pra vocês, Cocada, Roberta Sá.

0: meio-dia e 48, tá aí a Martinália, Vai Saber. 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

Tá aí, Zélia Duncan, atendendo a pedidos, né? A pedidos de Rodolfo. Rodolfo que pediu o Rancho da Goiabada. Muito bem. Meio-dia e 52. Muito boa tarde para a Paola, que está chegando também no finalzinho. Um grande abraço a você, um ótimo final de semana. E eu também vou ficando por aqui. Muito obrigada pela sua participação, pela sua audiência. Tenha um excelente final de semana. Cuide-se bem, tá bom? Segunda-feira estarei ao vivo com você, tranquilamente, a partir das 11h10, logo após o horário político, tá certo? Fica bem, fica na 104. Logo mais, o Antônio Marcos chega para te fazer companhia. Um grande abraço. Até segunda.

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0: 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Nem sempre as coisas saem como planejamos, e isso faz parte da vida. Desenvolvimento pessoal também é aprender com as quedas, entender que erros não definem você, eles moldam você. A cada desafio superado, você se torna mais forte, mais consciente e mais preparado. A resiliência nasce quando você olha para o problema e, mesmo assim, escolhe continuar. As dificuldades passam, o aprendizado fica. 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
1: Agora em Campo Grande, 1:15. O melhor do Nacional chegando aí, Legião.

agora 1h30, Educativa 104. Conferimos aí no melhor da música nacional, recordamos esse grande sucesso aí do Barão Vermelho, Pense e Dance. Antes, U2, New Year's Day, Billy Sheldon com Tears for Fears e o Legião Urbana Ainda é Cedo. 1h31, seja bem-vindo, você está na Educativa 104, Antônio Marcos te fazendo companhia até as 4 da tarde. 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Agora 1h31.

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7: Agora 1h35, você está na Educativa 104, chegando aí o Gabriel Pensador. Festa da Música.

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Agora é uma... Agora 1h59, Educativa 104, recordando mais um grande sucesso. Vamos ao ano de 1985, relembrar o Ahá, com a canção Take On Me. Antes, ouvimos aí Engenheiros do Havaí, a montanha, Roadshed Dangers. 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
1: Fica a dica com o professor Wagner Abdul.
7: Você toma meio copo ou meio copa? Quando meio significa metade, ele varia. Meio copo, meia xícara. Mas quando significa um pouco, permanece invariável. Ela ficou meio preocupada, eles ficaram meio cansados. Essa pegadinha aparece o tempo todo. Fique ligado, até a próxima.
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9: Agora 2h03, você está na Educativa 104, Antônio Marcos te fazendo companhia até as 4 da tarde. 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Agora 2h04, vamos ao ano de 1984. Aí com o duo de synth pop alemão Modern Talking e a canção You're My Heart, You're My Soul. Você recorda e mata a saudade aqui na Educativa 104.

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1: Agora 2 horas e 15 minutos, Waze's Don't Look Back in Anger.

0: Agora 2 horas e 31 minutos. Conferimos aí o Green Day, Biscuit Case, Road Metal e participação aí do Ed Sheeran, Lady All Me, Little of Alone com Cecil. 2h32, você está na Educativa 104, aqui você já sabe, a Orgânica Farmácia de Manipulação e a Educativa 104 estão com uma parceria especial e quem ganha com essa parceria é você, ouvinte da Educativa. 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
6: Agora 2 horas e 35 minutos e continua a promoção aqui na Educativa 104. 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E no melhor da música nacional, vamos aí de Rita Lee, Lança Perfume.

0: Agora 3:01. Ouvimos aí no melhor da música nacional, Jota Quest, do seu lado, Chabuzi com Good News e Rich Girl com Their How John Waits. Agora 3:02. Você está na Educativa 104, nosso WhatsApp liberado, 99333-1047. 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
4: 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Agora 3h05, chegando aí o Paul Hardcastle, Ventura Highway.

3h29, Educativa 104. Ouviremos a Sarah Bayless com a canção Brave, Nando Reis do Melhor do Nacional e a canção Me Diga. Ouviremos também The Corrs com a participação do Bonovox, Way the Star Go Blue. 3h29, lembrando aí aos nossos ouvintes que a Orgânica Farmácia de Manipulação e a Educativa 104 está com a parceria especial. 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
12: Agora 3 horas e 35 minutos. Vamos ao ano de 1985. Relembrar esse grande sucesso aí de Simple Minds, Eleven King. Você recorda e mata a saudade aqui na Educativa 104.

0: Agora 3:50, recordando grandes sucessos. Ouvimos aí a canção Dancing the Night Away, famosa canção da Disco Music, lançada em 81 pela dupla canadense Vogue. Você recordou aqui na Educativa 104. Agora 3:50, eu, Tony Marcos, já encerrando minha participação nessa tarde de sexta. Daqui a pouquinho tem aí o Léo Lima te fazendo companhia até às 19h na programação aqui da Educativa 104.
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0: Encerrando, vamos aí de Sam Smith, Like I Can. A você, ouvinte, uma ótima tarde e noite de sexta.

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6: Fica a dica com o professor Wagner Abdul.
7: Se não separado ou se não junto? Se não separado, normalmente equivale caso não. Se não junto, pode significar caso contrário, defeito ou exceto. A diferença é pequena na escrita, mas enorme no significado. Até a próxima.
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8: Opa! Uma ótima tarde para você ligado, ligada em 104.7. Chegando por aqui, Léo Lima, para te fazer companhia até às 7 da noite. Hoje tem sorteio, hein? Sabe aquele almoço gostoso? E de graça. Pra você, John Miles.

4h20, tá aí pra você, Samuel Rosa, na programação da Educa 104. Segue o jogo. 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

0: Educação 104, 4:27. Tá aí, Roy Orbison. You got it. Agradecendo pela sintonia do Alexandre Jardim Tarumã, Fábio, Robson Francisco, Marinho Japurá, boa tarde.
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0: Meu amigo Braga Santos está em Três Lagoas, sintonizado, dirigindo pela cidade de Três Lagoas e sintonizado na 104.7 através da empresa Piracicabana, Paralamas do Sucesso.

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4: Ótima tarde para você que está chegando agora na programação da Educa 104. 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Seja sempre bem-vindo à programação da Educa 104.7. O nosso amigo Marinho Japurá já mandou aqui um opa, tudo bem por aí? Tudo tranquilo, Marinho? 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
6: Opa, tá chegando agora, então seja bem-vindo à programação da Educa 104.7. Sou Léo Lima, te faço companhia até às 7 da noite. 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Legal? 5h31, ótima tarde. Sejam sempre bem-vindos. Luiz Carlos, e aí? Bom trabalho pra você, garoto. Red Hot Chili Peppers. Californication.

0: Legal, tá aí pra você na programação da Educa 104. Nenhum de nós matando saudades. Camila, se lembra dessa ou não? Até às 7 da noite, Léo Lima te fazendo companhia. E é claro, tocando a música que você gosta. É bom demais ouvir juntos. Você, eu e todos os ouvintes da Educa 104. Agradecendo pela sintonia da Edmara da Conceição. Ela tá ligada na 104.7. E daqui a pouco ela vai ouvir a música do Zé Ramalho. Ela dizendo, curtindo a programação da Educa 104 nessa tarde chuvosa. Gostaria de pedir a música do Zé Ramalho, Chão de Giz, e oferecer para todos que estão na audiência curtindo a programação. Um abraço para você, um abraço para todos aí que estão na sintonia da 104.7. Às vezes a pessoa acaba não escrevendo, não pedindo músicas, mas sempre curtindo a programação da rádio. Agradecemos de coração. 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Bora lá de músicas, não esqueça, 993-33-1047, a Ruth Alves ligada na programação da Educativa, mas vamos agora com a indicação da Edmara. Ótima tarde para você, Edmara, muito obrigado.
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6 horas. Pra você aqui nas ondas da 104.7, Robert Plant. 29 Bombs. Agradecendo pela sintonia do Kader Alexandre. Ou Kader Alexandre. Também a Fernanda ligada na 104.7. Agradeço pelo carinho de todos vocês. 6:01, boa noite.

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2: O feminicídio não termina com a morte da vítima. Crianças e adolescentes também ficam marcados pela violência e muitas vezes enfrentam a orfandade, mudanças na guarda e dificuldades financeiras. Para dar visibilidade a essas vítimas, o Ministério Público de Mato Grosso do Sul apresentou o projeto Legado de Amor Órfãos do Feminicídio. A iniciativa, desenvolvida pelo NAVIT, Núcleo de Apoio às Vítimas de Crimes e Atos Infracionais Violentos, foi apresentada ao Colégio Gestor da Casa da Mulher Brasileira em Campo Grande. O objetivo é identificar e acompanhar os órfãos do feminicídio no estado, garantindo assim atenção à saúde física e mental, inclusão escolar e acompanhamento pedagógico. A proposta também busca fortalecer a atuação integrada da rede de proteção e reconhecer que os impactos do feminicídio atravessam gerações.
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0: 104.7, Luiz Carlos, ó, na sequência, tem Loud Luxury, é isso, Luiz? Body, daqui a pouco. 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

Educação 104 tá aí pra você, Alanis Morissette, Guardian. Opa! 6 horas 18 minutos na sintonia da Educação.

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8: 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Ótima noite pra você, Juliano. Seja bem-vindo. Alô, João Fogaça. Ótima noite pra você, Joãozinho. Sempre bem-vindos. Tempo.

0: seu caso, aquele caso de que ainda resta um pouco de perfume nas mãos de quem ofereceu flores. Tá aí pra você, Skank Negra ali, ainda gosto dela. 6h43. Bom, chegando ao final da nossa programação e ó, os sorteios de hoje. João Fogaça, ele foi o ganhador dos almoços do Recanto Restaurante. O telefone dele é o 76667. A Ângela Maria Guimarães ganhou a armação de óculos da Ótica Cássia, tá bom? E o outro não tinha sorteio, é só você chegar na farmácia de manipulação orgânica, farmácia de manipulação, e dizer Educativa 15, você já ganha 15% de descontos. Esse a gente não sorteia não, só vai lá e fala Educativa 15 e você já estará com 15% de descontos garantidos. Beleza? Ó, uma ótima noite para todos vocês. O João Fogaça acabou de mandar uma mensagem aqui. O João, espero que você não esteja xingando alguma coisa assim, tá bom? Vamos soltar aí a mensagem do nosso amigo João. O que que ele tá dizendo, será, hein? Até eu fiquei curioso.
1: Eu fui o ganhador do almoço, passa para mim o endereço, Nadinho.
0: Opa, esse Nadinho aí é legal, Nadinho de Nadinho. É o seguinte, João, o endereço, vamos ver aqui, é Avenida 3 Barras, 2750, tá bom? Avenida 3 Barras, 2750 é o endereço do Recanto Restaurante, beleza, João? Ó, segunda-feira tem mais, chega disso por hoje, uma ótima noite para todos vocês ligados na 104.7, lembrando que às 8 da noite tem o Planeta Música, continuando a sua programação. Daqui a pouco é Voz do Brasil, depois 8 da noite Planeta Música, e tem aquela programação toda especial da madrugada para você. Beleza? Segunda-feira, 4 da tarde, a gente se encontra aqui em 104.7. Chega disso! Mas antes, deixando esse som que é simplesmente legal demais, hein? Tayo Cruz, I Can Be. 6h45, tchau! Ótimo fim de semana!

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1: Está no ar a Voz do Brasil. As notícias do governo federal que movimentaram o país no dia de hoje.
2: Olá, boa noite.
3: Boa noite para você que nos acompanha em todo o país.
2: Quinta-feira, 8 de outubro de 2026.
3: Vamos aos destaques do dia.
2: Falta um mês para o primeiro dia do Exame Nacional.

0: de outubro de 2026.
1: Vamos aos destaques do dia.
0: Preço dos combustíveis.
1: Impostos federais.
2: Está no ar a Voz do Brasil. As notícias do governo federal que movimentaram o país no dia de hoje.
0: Olá, boa noite.
1: Boa noite para você que nos acompanha em todo o país.
0: Sexta-feira, 9 de outubro de 2026.
1: Vamos aos destaques do dia.
0: Preço dos combustíveis.
1: Impostos federais sobre a gasolina são zerados por 30 dias e desoneração do etanol é prorrogada.
0: Medidas incluem subvenção ao óleo diesel e fiscalização contínua. Thaís de Araújo.
3: Com a decisão, fica zerada por 30 dias a cobrança dos impostos. Impostos PIS, COFINS e CID sobre a importação e a comercialização de gasolina.
1: Santuário de Aparecida espera mais de 500 mil fiéis nas celebrações da Padroeira do Brasil.
0: Movimentação de peregrinos e visitantes deve injetar mais de 3 bilhões e meio de reais na economia.
1: E a Polícia Rodoviária Federal intensifica a fiscalização nas rodovias. Luciana Colares de Holanda.
4: Os corredores rodoviários de São Paulo e do Pará ganham atenção especial em direção ao Santuário Nacional de Aparecida e ao Círio de Nazaré.
0: Segunda-feira é Dia das Crianças. E quem vai comprar presente de última hora deve ficar atento.
1: Em Metro alerta para cuidados na escolha dos brinquedos. Márcia Fernandes.
5: Segundo o Inmetro, um dos cuidados importantes é observar o selo que indica se o presente corresponde à idade da criança. É preciso observar também se há peças pequenas ou produtos tóxicos na composição.
0: Hoje, na apresentação da Voz do Brasil, Luciano Seixas e Mariana Júnior.
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0: Na próxima segunda-feira é dia de Nossa Senhora Aparecida, padroeira do Brasil.
1: E a Polícia Rodoviária Federal já está nas rodovias com operações de fiscalização e orientação aos condutores.
0: Com atenção especial para as estradas do interior de São Paulo, onde acontecem romarias em homenagem à Nossa Senhora Aparecida.
1: E também no estado do Pará, com as celebrações do Círio de Nazaré.
0: Com a movimentação, haverá reforço de policiamento para prevenir acidentes graves e aumento da criminalidade.
4: Todas as rodovias federais do país terão reforço na fiscalização entre 9 e 12 de outubro. E os corredores rodoviários de São Paulo e do Pará ganham atenção especial por causa da grande mobilização em direção ao Santuário Nacional de Aparecida e ao Círio de Nazaré. A Polícia Rodoviária Federal vai ampliar o policiamento nos dois estados com emprego de policiais de diferentes regiões, que vão atuar na fiscalização de trânsito com foco no controle de velocidade e nas condutas que possam aumentar os riscos de acidentes. E a PRF faz recomendações aos romeiros e motoristas, como detalha Natália Guimarães, da Comunicação Social da Polícia Rodoviária Federal.
6: Aos romeiros, a orientação é de usar roupas claras, materiais refletivos, deslocar no sentido contrário da via e mantendo distância dos veículos. Os ciclistas devem utilizar o capacete, se deslocar no fluxo dos veículos e manter distância deles. Aos motoristas, a atenção é redobrada, principalmente em trechos com presença de romeiros e ciclistas, evitando o excesso de velocidade, o uso do celular no volante e, claro, se beber, não dirige.
4: Em São Paulo, uma das novidades da operação será o emprego de drones no apoio ao trabalho. Os equipamentos vão ampliar a capacidade de observação das rodovias e pontos de maior concentração de pedestres e veículos. A operação também vai contar com o apoio de um helicóptero. E em caso de emergência, ligue 191. Reportagem Luciana Colares de Holanda.
1: E o Santuário Nacional de Aparecida, no interior de São Paulo, se prepara para receber uma multidão de devotos na próxima segunda-feira, dia dedicado à padroeira do Brasil.
0: De acordo com o Ministério do Turismo, mais de 500 mil fiéis são esperados para as celebrações e o feriado prolongado deve movimentar cerca de 3 bilhões e 590 milhões de reais na economia da região.
1: Neste ano, a rota de peregrinação Caminho da Fé, que termina no Santuário de Aparecida, Aparecida passa a ser reconhecida por lei como Rota Turística Nacional, com o objetivo de estimular o turismo religioso, cultural e rural.
0: Para quem vai à região, a recomendação é redobrar a atenção nas estradas, que recebem grande número de romeiros a pé e de bicicleta.
1: Centenas de estudantes e pesquisadores tiveram seus trabalhos interrompidos pelo incêndio que atingiu laboratórios da Universidade Federal de Pernambuco na noite da última quarta-feira.
0: A Polícia Federal instaurou um inquérito e iniciou a perícia para apurar o caso.
1: Por conta do episódio, a CAPES, Coordenação de Aperfeiçoamento de Pessoal de Nível Superior, anunciou a prorrogação de bolsas e apoio para a retomada das pesquisas em outras instituições.
0: No local será erguida uma nova estrutura com 7 mil metros quadrados e recomposição total dos laboratórios.
7: A nova estrutura que será erguida na Universidade Federal de Pernambuco terá cerca de 7 mil metros quadrados, mais que o dobro da área do prédio atingido pelo incêndio. A previsão é que a obra comece após a conclusão da perícia e das investigações sobre o ocorrido. Também será feita a recomposição dos equipamentos dos laboratórios atingidos. O ministro da Educação, Leonardo Barchini, esteve na universidade para acompanhar de perto a situação.
8: A minha vinda aqui, primeiro, para prestar solidariedade aqui à comunidade acadêmica da universidade, em especial aos professores, aos cientistas, aos estudantes que faziam suas pesquisas aqui no prédio, e tudo aquilo que for necessário nós faremos para que os prejuízos sejam os mínimos possíveis, principalmente o prejuízo na pesquisa e principalmente no bem-estar dos estudantes.
7: No local atingido, funcionavam laboratórios de diferentes áreas, como fármacos, genética e inovação terapêutica. Nesses espaços, estavam em andamento pelo menos 200 trabalhos acadêmicos. A CAPES anunciou que, com o incêndio, as bolsas de pesquisadores serão prorrogadas pelo tempo necessário à continuidade dos trabalhos. Estudantes de doutorado e mestrado poderão dar andamento às pesquisas em instituições estrangeiras e nacionais, em parceria com a UFPE. A Polícia Federal está investigando as causas do incêndio. Foi instaurado inquérito e iniciados os trabalhos de investigação e perícia. Por enquanto, o trabalho é feito com a ajuda de robôs e drones, já que as condições do prédio ainda não permitem a entrada dos peritos. A ideia é identificar a origem do fogo e reconstruir a dinâmica do incêndio. Reportagem Graziela Mendonça.
1: Abastecer o carro deve ficar mais barato a partir desse mês.
0: O governo federal zerou os impostos sobre a gasolina por 30 dias e ampliou os subsídios ao etanol e ao diesel importado.
1: As medidas buscam conter a alta dos combustíveis gerada pela crise internacional do petróleo, em razão dos conflitos no Oriente Médio.
0: Além dos subsídios, postos e distribuidoras passam por fiscalização reforçada para garantir que a redução chegue ao consumidor sem abusos.
3: Com a decisão, fica zerada por 30 dias a cobrança dos impostos PIS, COFINS e CID sobre a importação e a comercialização de gasolina. Esse período pode ser prorrogado. No caso da gasolina, o desconto será de 89 centavos por litro. Também foi prorrogada a desoneração do etanol hidratado, de 19 centavos por litro. Além disso, foi anunciada uma subvenção extra aos importadores de óleo diesel. Agora, eles passam a receber R$ 1,40 por litro a mais, além dos R$ 2,12 que já estavam em vigor. O montante, que deixará de ser arrecadado, será compensado com receitas extraordinárias do petróleo da União. O ministro do Planejamento e Orçamento, Bruno Moretti, explica os impactos das medidas.
9: Isso vai trazer ainda mais tranquilidade para a garantia de abastecimento interno para a nossa oferta e de estabilidade de preço. O custo, repito, dessa subvenção vai no valor de R$ 1,6 bilhão por esse período de 30 dias.
3: Também foi apresentado um balanço da Operação Carga Pesada, que fiscalizou os preços praticados nos postos de combustíveis. Na primeira fase da operação, foram fiscalizados 11.140 postos e 463 distribuidoras. Já na segunda fase, foram realizadas 676 ações. O secretário nacional de Consumidor do Ministério da Justiça e Segurança Pública, Ricardo Morishita, afirmou que o trabalho de combate às práticas abusivas continuará.
10: Foram realizadas 271 medidas nessas duas semanas e meia pela Senacom, sendo compreendidas 142 notificações, que é o acompanhamento e monitoramento de preço documentado mas também 129 processos administrativos sancionatórios, onde há uma acusação formal sobre a elevação dessa margem de preço. Essas medidas vão continuar, elas são de natureza permanente e a gente espera cada vez mais encontrar uma normalidade ou pelo menos uma adequação.
3: As ações buscam conter a alta dos preços dos combustíveis provocada pelo conflito no Oriente Médio. O preço do petróleo passou de 100 dólares por barril, mais de 40% acima do valor registrado antes da guerra. Com locução de Thaís de Araújo, reportagem Márcia Fernandes.
1: Pois é, e abastecer o veículo com etanol ou diesel no Brasil vai além da escolha na bomba. Movimenta uma ampla

0: Confira na reportagem de Luana Karen.
1: Os carros ainda eram raros nas ruas quando o etanol começou a ser pesquisado no Brasil. Era a década de 1920 e a ideia era reduzir a dependência do petróleo que vinha do estrangeiro. Mas foi na década de 1970, com o encarecimento dos combustíveis fósseis após sucessivas crises, que surgiu no Brasil o Programa Nacional do Álcool, o Proálcool. Como explica o professor de Química da Universidade de Brasília, Paulo Anselmo Soares.
2: Na década de 70, quando tem aquelas crises do petróleo, e aí a gente tem várias iniciativas, uma delas é o etanol, mas a gente teve outros também, como o carvão vegetal, também teve a iniciativa do óleo e o biodiesel para substituir o diesel de petróleo.
1: Atualmente, o Brasil produz etanol anidro, que é misturado à gasolina, e etanol hidratado, disponível diretamente nos postos de combustível. Desde 1º de agosto, a mistura de etanol anidro à gasolina passou de 30% para 32%. Já o biodiesel está disponível apenas na mistura com o diesel. Em cada litro de diesel, está autorizada a adição de 15% de biodiesel. O professor Paulo Soares, da UNB, explica que a maior parte da matéria-prima para a produção do biodiesel vem da soja.
2: 70, 75% que vem da soja. Aí temos mais um pouquinho aí que vem de outras commodities agrícolas, como, por exemplo, o caroço de algodão. Mas a gente também tem o processamento aí de um monte de resíduos do frigorífico.
1: A diretora do Departamento de Biocombustíveis do Ministério de Minas e Energia, Lorena Mendes de Souza, destaca que o uso de biocombustíveis reduz impactos ambientais e movimenta toda uma indústria nacional criada em torno das produções de etanol e biodiesel.
3: Porque eles são uma das principais ferramentas que a gente tem para reduzir emissões de gases de efeito estufa. Mas, na verdade, eles acabam fazendo muito mais do que isso. Fortalecem a segurança energética, a segurança do abastecimento. Acaba gerando emprego, renda, desenvolvimento em todas as regiões do país.
1: No Brasil, a Agência Nacional do Petróleo, Gás Natural e Biocombustíveis, ANP, é o órgão responsável por definir as especificações dos combustíveis e também por fiscalizar a qualidade de toda a cadeia de abastecimento. O consumidor também pode contribuir para a identificação de possíveis irregularidades, fazendo denúncias no telefone da ANP, o 0800 970 0267. Reportagem Luana Karen.
4: Atenção, pescadores artesanais de todo o país. Foi ampliado o prazo para solicitar o seguro defeso.
0: Agora, os trabalhadores podem fazer o pedido entre 30 dias, pedido 30 dias antes e até 90 dias depois do início do período de restrição da pesca. A mudança busca facilitar o acesso e garantir o benefício a quem tem direito.
4: O período é marcado pela pausa temporária na pesca para proteger a reprodução dos animais.
0: Além do novo prazo, o INSS confirmou o pagamento do quarto lote do seguro defeso para mais de 21 mil pescadores.
4: Os depósitos acontecem entre os dias 13 e 17 de outubro. Para consultar a data exata da liberação, o trabalhador deve acessar o aplicativo da Carteira de Trabalho Digital.
0: Se preferir, a consulta também pode ser feita pelo telefone pela central Alô Trabalho, no número 158.
4: Quem trabalha por conta própria encontra no acesso a novos clientes a oportunidade de aumentar a renda dos pequenos negócios.
0: E na Semana do Empreendedor, uma ferramenta gratuita conecta prestadores de serviço a demandas de órgãos públicos. É a plataforma Contrata Mais Brasil.
4: E ainda tem a possibilidade de crédito e renegociação de dívidas para pequenos empresários. Confira na reportagem.
5: Quem trabalha por conta própria sabe. Encontrar um novo cliente pode fazer diferença no fim do mês. Assim foi com Gutenberg, que presta serviços gerais em Pernambuco e conseguiu uma oportunidade de trabalho em um posto de saúde no Recife. A contratação aconteceu por meio do Contrata Mais Brasil, plataforma que aproxima pequenos negócios de órgãos públicos e envia ao empreendedor, pelo WhatsApp, avisos sobre oportunidades de contratação de acordo com a atividade e o município.
6: Eu identifiquei uma demanda que eu poderia realizar o serviço. Contactei o gerente, realizei a visita técnica. No outro dia já fui contratado, que foi para troca de película fumê, para colocar nas janelas do posto de saúde, emitir a nota fiscal.

0: fiscal e o gerente já realizou o pagamento no Pix.
1: Desde o ano passado, o Contrata Mais Brasil registrou R$68 milhões em contratos firmados. Atualmente, há 602 oportunidades disponíveis para prestação de serviços. Nesta Semana do Empreendedor, marcada pelo Dia do Empreendedor no último dia 5, a experiência de Gutenberg mostra como o acesso a oportunidades pode abrir caminho para quem já está pronto para trabalhar. Mas quem trabalha por conta própria também precisa de apoio para organizar o negócio. Sobre esses serviços, fala o ministro do Empreendedorismo, da Microempresa e da Empresa de Pequeno Porte, Paulo Henrique Pereira.
2: Quando um pequeno negócio consegue chegar a um novo cliente, isso pode representar mais renda, mais trabalho e uma oportunidade de crescimento. E hoje, já existem ferramentas disponíveis para ampliar essas possibilidades e também facilitar o acesso a crédito e outros serviços importantes para quem empreende.
1: Entre essas opções estão o Procred 360, linha de crédito para MEIs e microempresas, e o Desenrola MEI, voltado à renegociação de dívidas. Para conhecer essas e outras opções, basta acessar o portal do empreendedor no endereço gov.br/empreendedor. Reportagem Andressa Conde.
3: Segunda-feira é Dia das Crianças e quem vai comprar os presentes nesse final de semana precisa ficar atento com a qualidade dos brinquedos.
4: Desde setembro, o Inmetro tem realizado operações de fiscalização em todos os estados para averiguar se os produtos atendem aos requisitos técnicos e de segurança antes de chegar ao consumidor, inclusive nas vendas pela internet.
3: Confira os cuidados que você deve ter na hora das compras, na reportagem de Márcia Fernandes.
5: Na hora de escolher o brinquedo ideal para o Dia das Crianças, tem gente que leva em conta se o objeto vai ser divertido, se vai agradar o presenteado, mas é preciso ter atenção na escolha. Segundo o Inmetro, um dos cuidados importantes é observar o selo que indica se o presente corresponde à idade da criança. É preciso observar também se há peças pequenas ou produtos tóxicos na composição. Valnei Cunha é chefe da divisão de fiscalização do Inmetro. Ele explica que uma das principais medidas que devem ser tomadas é verificar se ele possui o selo de identificação da conformidade do Inmetro.
6: Quando um produto ele é certificado pelo Inmetro, ele obrigatoriamente vai passar por vários ensaios, vários testes, para que possa caracterizar a segurança do uso desse produto.
5: O Inmetro destaca que é preciso ter cuidado também com os chamados squishes e slimes, brinquedos macios, que muitas vezes imitam alimentos e possuem texturas atraentes. Diferente do que muitas vezes é divulgado nas redes sociais, esses materiais não podem ser aquecidos no micro-ondas, forno ou outras fontes de calor. Vale também a regra que deve ser seguida na escolha de qualquer brinquedo: observar a procedência, a faixa etária e as informações de segurança, como o selo. É o que aponta Valnei Cunha, do Inmetro.
6: Quando você tem um brinquedo, ele apresenta o selo do Inmetro, o Inmetro está atestando que ele passou por vários ensaios para mostrar a qualidade e a segurança no uso daquele produto.
5: Outra dica importante é comprar sempre no mercado formal, evitando camelôs e feiras, um cuidado que o aposentado Antônio Elcio faz questão de tomar.
7: Eu compro sempre na loja, que é mais seguro, né? A gente vê selo de Inmetro, vê tudo, né?
5: Daniel Carnaúba é diretor do Departamento de Proteção e Defesa do Consumidor. Ele destaca que o consumidor pode procurar órgãos competentes no caso de comprar um produto falsificado.
8: Primeiro, fazer uma reclamação direta para a loja ou para o site aonde ele adquiriu. É importante também que o consumidor reporte esse caso para os órgãos de defesa do consumidor, fazer uma denúncia para os PROCONs.
5: Empresas e estabelecimentos que comercializam produtos não regulamentados estão sujeitos a penalidades. Se o consumidor identificar um brinquedo falsificado ou sem o selo do Inmetro à venda, pode comunicar o caso à ouvidoria do Inmetro pelo telefone 0800-285-1818. Reportagem Márcia Fernandes.
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4: Imagine fazer uma viagem e ao invés de se hospedar em um quarto, você vai ficar numa cabine. Os corredores ganham outro nome, são decks. E pelas janelas do hotel flutuante, uma cidade diferente da costa brasileira no horizonte.
3: É chegada a temporada de cruzeiros, que vai de outubro a abril do ano que vem.
4: Os navios podem chegar a receber mais de 6 mil passageiros em uma só viagem.
3: A previsão dessa temporada é de mais de 830 mil leitos com diferentes roteiros.
4: E quem já viveu a experiência garante. Além da estrutura de lazer a bordo, viajar de cruzeiro é a oportunidade de conhecer vários destinos sem precisar desfazer as malas a cada parada.
10: Uma luz azul me guia, com a firmeza e os lampejos do farol. Mais de 7 mil quilômetros do território brasileiro são banhados pelo mar, formando praias paradisíacas e paisagens de tirar o fôlego. E já que estamos falando de mar, que tal viajar por ele? O mês de outubro abre oficialmente a temporada de cruzeiros no Brasil. Até abril, estão previstos 8 navios que vão oferecer 187 roteiros e 675 escalas. Os dados do Ministério do Turismo mostram um aumento de 24% em relação à temporada anterior. Viajar por diferentes destinos sem trocar de hotel, carregar malas ou abrir mão do lazer. Essa opção tem atraído cada vez mais gente e de todas as idades. É o que conta o Daniel Marrocos, especialista no segmento.
11: De melhor custo-benefício dentro de uma viagem, você já inclui a alimentação, hospedagem, deslocamento, todo o entretenimento. Então, dentro de um pagamento só, a gente consegue englobar todos os serviços. Acaba sendo muito prático e econômico.
10: Há quem avalia o cruzeiro como um resort flutuante. A bordo, os passageiros encontram piscinas, restaurantes, além de shows e festas. E uma viagem de cruzeiro também pode ter um significado especial. Para além do turismo, a experiência pode realizar um sonho. O Raimundo Feitosa embarcou no cruzeiro temático do cantor Roberto Carlos. Fã do músico, ele já repetiu a viagem, mas, na segunda vez, fez uma surpresa para a esposa.
12: Achei que ia vir de navio. Ela olhou para minha cara assim e disse, o que nós vamos fazer aqui? Eu disse, te acorda, mulher, nós estamos no navio de novo. Ela disse, eu não acredito. Aí foi uma emoção, tipo assim, resumindo, principalmente quem nasceu aqui no Aço Interior e tal. Poxa, passar 5 dias no cruzeiro do Roberto Carlos é como se estivesse no paraíso, como se estivesse no céu, né?
13: Eu te amo.
10: Além da estrutura de lazer, a possibilidade de conhecer várias cidades durante uma mesma viagem também atrai passageiros. O navio segue o roteiro previsto, enquanto os viajantes podem desembarcar para conhecer os destinos e retornar à mesma cabine no fim do passeio. A Lilian Feitosa também é fã desse tipo de turismo. Ela gosta do conforto de não precisar desfazer as malas cada vez que o navio atraca em uma nova cidade.
14: As paisagens são lindas, né? A gente pode conhecer vários locais sem você ter necessariamente que se hospedar naquele local. Você pode passar o dia, muitas vezes até 2 dias. Então é muito bom, é muito bacana. Eu acho assim, eu sou uma entusiasta de cruzeiros.
10: E para quem pensa em embarcar, a dica é comparar os roteiros, verificar quais serviços estão incluídos no pacote e calcular os gastos extras, como bebidas, excursões e outras atividades cobradas à parte. Assim, dá para escolher a viagem que combina com o orçamento e aproveitar a experiência de conhecer novos destinos sem precisar trocar de hotel a cada parada e curtir muito a vista do nosso delicioso litoral brasileiro. Eu sou a Raquel Mariano e até a próxima viagem.
3: E na semana que vem, do alto mar, nós vamos direto para as serras de Minas Gerais.
4: A gente celebra o Dia do Patrimônio Cultural e Material, instituído pela Unesco para falar de uma iguaria que está na mesa de muitos brasileiros, o queijo Minas.
3: Então, prepare o paladar e acompanhe A Voz pelo Brasil.
4: E essas foram as notícias do Governo Federal.
3: Uma realização da Secretaria de Comunicação Social da Presidência da República.
4: Com produção da empresa Brasil de Comunicação.
3: Fique agora com as notícias do Poder Judiciário e do Congresso Nacional. Boa noite.
4: Lembrando que segunda-feira, feriado nacional, não tem A Voz do Brasil. A gente volta na terça-feira. Boa noite, bom feriado.
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16: Presidente do STF, do CNJ, defende fortalecimento da magistratura e preservação das garantias constitucionais.
17: STJ define critérios para penhora de salário por dívidas não alimentares.
16: Parceria entre TSE e MEC vai levar educação política para as escolas brasileiras.
17: Boa noite, eu sou Marcela Luiza.
16: E eu sou Walter Lima.
17: O presidente do Supremo Tribunal Federal e do Conselho Nacional de Justiça, ministro Edson Fachin, participou nesta sexta-feira do encerramento da 22ª reunião do Conselho Nacional de Presidentes de Tribunais de Justiça, CONSEPRE. O evento ocorreu no Tribunal de Justiça do Paraná, em Curitiba.
16: Na ocasião, o ministro Fachin afirmou que a modernização do judiciário deve conciliar eficiência, independência judicial e respeito à Constituição. O ministro defendeu o fortalecimento da magistratura e a preservação das garantias constitucionais.
18: Valorizar a magistratura por transparência e sob regras bem informadas não se trata de defender corporações, trata-se sim de defender a qualidade da jurisdição que é cidadã e que o cidadão recebe.
17: Fachin destacou várias medidas adotadas para fortalecer o sistema de justiça, como o grupo de trabalho coordenado pelo desembargador Francisco de Oliveira Neto para analisar propostas legislativas relacionadas à remuneração da magistratura.
16: O presidente do STF e do CNJ também ressaltou o projeto de modernização do sistema de justiça, conduzido pelo Centro de Estudos Constitucionais do Supremo. A iniciativa reúne contribuições de 87 instituições para a formulação de propostas de aprimoramento do judiciário.
17: STJ decide que, em casos excepcionais, salários e outras verbas remuneratórias podem ser penhorados para pagar dívidas não alimentares, independentemente do valor recebido pelo devedor.
16: O entendimento foi firmado em recurso repetitivo. Fátima Uchoa.
19: A tese definida servirá para orientar juízes e tribunais de todo o país na análise de casos com a mesma questão jurídica. Ainda segundo o STJ, a penhora só será permitida quando frustrados outros meios de cobrança e, mesmo assim, deve sempre preservar o mínimo necessário para o sustento do devedor e da família dele. O relator ministro Raul Araújo afirmou que a obrigação de provar o comprometimento do sustento digno é do próprio devedor, que detém maior possibilidade de apresentar em juízo informações sobre despesas essenciais como moradia, alimentação, educação e saúde.
17: O Tribunal Superior Eleitoral e o Ministério da Educação fecharam uma parceria para levar educação política e o direito da cidadania às escolas.
16: O assunto passou a ser obrigatório na educação básica depois de uma mudança na Lei de Diretrizes e Bases da Educação Nacional, aprovada em julho. Vitor Struck.
20: O presidente do TSE, ministro Cássio Nunes Marques, e o ministro da Educação, Leonardo Barchini, firmaram compromisso de parceria para levar a educação política e o direito da cidadania às escolas de todo o Brasil. Os dois órgãos irão definir como esses conteúdos vão ser trabalhados. Temas como a história do voto e como as eleições acontecem devem entrar em discussão. O TSE vai fornecer material didático e indicar especialistas para apoiar professores e estudantes.
17: O Brasil tem 1.650.000 crianças e adolescentes em situação de trabalho infantil.
16: A Justiça do Trabalho está atenta e atua para combater esse tipo de exploração. Simone Moura.
21: A lei proíbe o trabalho antes dos 16 anos, exceto como aprendiz a partir dos 14. Os últimos dados do IBGE apontam mais de 500.000 de crianças e adolescentes nas piores formas de trabalho infantil, como as que oferecem riscos à saúde e ao desenvolvimento. Por isso, o TST e o Conselho Superior da Justiça do Trabalho reforçam a prevenção e o combate ao trabalho infantil em todo o país.
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17: Uma boa noite
16: e um bom fim de semana.
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2: Eu sou Paula Groba.
22: E eu sou Humberto Pinheiro.
2: E estes são os destaques de hoje do Jornal do Senado, que começa agora.
22: Votação em segundo turno da PEC sobre fim da escala 6x1 pode ter calendário acelerado.
2: Senado fica sem representantes da Constituinte pela primeira vez desde 1988.
22: Senadores discutem se suspensão de salário de agente público afastado por violência contra a mulher é constitucional.
2: Boa noite.
22: Boa noite.
2: O fim da escala 6x1, que pode garantir mais dias de descanso aos trabalhadores, avança no Senado.
22: Os senadores realizaram a terceira sessão de discussão da proposta em primeiro turno. E o calendário de votação em segundo turno pode ser acelerado. Repórter Pedro Pincer.
23: As duas últimas sessões devem ocorrer na próxima semana, quando também é esperada a votação em primeiro turno. A votação em segundo turno depende da aprovação de um requerimento de calendário especial, mais curto, que está sendo elaborado pela liderança do governo no Senado. O documento está em fase final de coleta de assinaturas e deverá ser apresentado na próxima semana. A líder do governo, Tereza Leitão, do PT de Pernambuco, acertou com o presidente da Casa, Davi Alcolumbre, que vai encaminhar o pedido. Ele disse que vai enviar o requerimento para votação no plenário logo que o receber. Se aprovado, o calendário especial poderá permitir a votação da PEC em dois turnos na mesma semana. Para o senador Paulo Paim, do PT do Rio Grande do Sul, o Senado deveria aprovar o texto por unanimidade. Segundo ele, nenhum parlamentar deveria querer ter no currículo um voto contra a redução da jornada.
24: Não podemos aceitar que alguém passe a vida inteira trabalhando 6 dias e descansando 1 dia. Chegou a hora da mudança. Não podemos aceitar jornadas que afastem pais, mães, filhos, netos e bisnetos. Não podemos aceitar que o trabalhador chegue à aposentadoria doente, cansado, sem forças para aproveitar a vida.
23: Uma PEC precisa ter ao menos 3/5 dos votos favoráveis nas duas votações, o que representa o apoio de pelo menos 49 senadores.
2: A senadora Zenaide Maia, do PSD do Rio Grande do Norte, também se manifestou a favor da redução da jornada de trabalho, que, segundo ela, é especialmente importante para as mães solo. De acordo com a parlamentar, essas mulheres precisam conciliar o trabalho, a educação dos filhos e a responsabilidade pelo sustento da família.
22: Ao citar que algumas empresas já adotam voluntariamente a jornada de 40 horas semanais, Zenaide Maia ressaltou que o fim da escala 6x1 também pode estimular o consumo, pois trabalhadores com mais tempo disponível teriam melhores condições de participar da economia.
25: Nós temos no Brasil 10 milhões e 300 mil mulheres que são mães solo, ou seja, cuida dos seus filhos sozinhas. Essa mulher só tem o domingo para olhar seus filhos, para fazer sua feira. Adoece qualquer ser humano normal, mentalmente, exaustivamente.
2: Na mesma linha, a senadora Leane Lemos, do PSB do Distrito Federal, afirmou que 57% das pessoas que seriam beneficiadas pela redução da jornada de trabalho são mulheres, que também enfrentam jornadas de trabalho doméstico e de cuidados com a família. De acordo com a parlamentar, desde 1935, a Organização Internacional do Trabalho fala em 40 horas como a carga ideal a ser alcançada por todos os países. Segundo ela, atualmente 50% dos países já adotam essa carga horária semanal.
22: Para Leane Lemos, a redução da jornada não significa necessariamente queda de produtividade e acrescentou ainda que há uma tendência mundial de buscar maior equilíbrio entre a vida profissional e a pessoal. Na avaliação da senadora, o fim da escala 6x1 pode beneficiar principalmente trabalhadores de menor escolaridade e em situação de maior vulnerabilidade.
26: Os mais afetados são aqueles que têm menor escolaridade, maior vulnerabilidade, analfabetos e pessoas com ensino fundamental incompleto. 91% das pessoas trabalham mais do que 40 horas semanais nessas condições.
2: Um projeto em análise no Senado prevê a suspensão da remuneração de agente público afastado por violência contra a mulher.
22: O texto está pronto para a votação na Comissão de Direitos Humanos, mas o relator considera que a medida pode ser inconstitucional. A reportagem é de Luísa Mello.
1: A proposta do senador Nelsinho Trade, do PSD do Mato Grosso do Sul, inclui a suspensão de salário de agente público enquanto estiver afastado por violência doméstica contra a mulher. O texto muda a Lei Maria da Penha com o objetivo de ampliar a proteção de mulheres vítimas de violência. A senadora Damaris Alves, do Republicanos do Distrito Federal, disse em plenário que é preciso revisar as políticas públicas de proteção feminina.
5: Nós temos mecanismo de defesa, proteção, e nós não estamos dando conta. O que está acontecendo? Nós vamos ter que parar tudo e a gente vai ter que rever a violência contra a mulher no Brasil.
1: A proposta está pronta para votação na Comissão de Direitos Humanos. O relator, Sargento Reginauro, do PSDB do Ceará, apresentou em setembro um parecer pela rejeição porque a considera inconstitucional. Segundo ele, seria uma espécie de punição antes da sentença definitiva.
2: A geração de parlamentares que ajudou a escrever a Constituição Brasileira de 1988 não terá mais representantes no Senado a partir de 2027.
22: A mudança marca uma transição histórica na Casa, que pela primeira vez desde a promulgação da Carta, não contará com nenhum constituinte entre seus integrantes. Repórter Rodrigo Rezende.
6: Depois de quase 40 anos da promulgação da Constituição Cidadã, em 1988, pela primeira vez em 2027, o Senado não terá entre seus integrantes pelo menos um representante que participou da Assembleia Constituinte na década de 80. O senador Renan Calheiros, do MDB de Alagoas, era um dos integrantes daquele colegiado, mas perdeu a eleição para Arthur Lira, do PP, e Marina JHC, do PSDB. Outro constituinte que deixa o Congresso a partir de 2027 é o senador Paulo Paim, do PT do Rio Grande do Sul. Ele não disputou as eleições de 2026. Paim destaca que a Constituinte foi um dos marcos de sua carreira política.
7: Por decisão de um Congresso de Trabalhadores, liguei deputado federal constituinte, que escolhi um para ser o deputado federal constituinte. Eu fui eleito pelo Rio Grande do Sul. Depois de 40 anos, deixarei o Congresso.
6: No caso da Câmara dos Deputados, apenas um representante da Constituinte de 1988 conseguiu mandato a partir de 2027. É o deputado federal Sérgio Brito, do PSD da Bahia.
8: Eleições 2026.
2: Quem não votou no primeiro turno e ainda não justificou tem até o dia 3 de dezembro para regularizar a situação. O pedido pode ser feito pelo aplicativo e-título, pelo autoatendimento eleitoral, na internet ou presencialmente em qualquer cartório eleitoral. É necessário apresentar documento que comprove o motivo da ausência.
22: Quem não justificar ou não pagar a multa fica com o título irregular e pode ter restrições, como a impossibilidade de obter passaporte, tomar posse em concurso público e renovar matrícula em instituição pública de ensino. A multa é de R$ 3,51 por turno não votado. Quem não votar no segundo turno terá até 8 de janeiro de 2027 para justificar a ausência. Com edição de Paula Groba e trabalhos técnicos de Eliseu Caires, o Jornal do Senado fica por aqui. Acompanhe agora as notícias do Tribunal de Contas da União e da Câmara dos Deputados. Boa noite.
2: Uma boa noite e um bom fim de semana.
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9: Estão abertas as inscrições para a última edição do ano do Diálogo Público, promovido pelo Tribunal de Contas da União. O encontro será nos dias 11 e 12 de novembro, em Brasília. Gestores públicos municipais de todo o país podem participar. Durante os dois dias, serão realizadas oficinas, atividades de formação e troca de experiências sobre desafios enfrentados para melhorar a gestão pública. A programação também vai permitir que os participantes participantes conheçam experiências de outros municípios e discutam soluções que podem ser aplicadas na administração pública. A iniciativa faz parte do programa Gestor Capacitado, programa do Tribunal voltado à capacitação de gestores. 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
4: Plenário pode criar assentamentos agrícolas nas periferias das cidades.
10: Outubro Rosa alerta sobre prevenção e tratamento do câncer de mama.
4: Comissão aprova pena maior para feminicídio em situações específicas.
10: Boa noite. A Comissão de Constituição e Justiça aprovou o aumento da punição para feminicídio em determinadas situações. O objetivo é modernizar a legislação para não dar chance de o criminoso receber uma pena mais leve. Quem tem os detalhes é a repórter Paula Bittar.
11: A Comissão de Constituição e Justiça da Câmara aprovou uma proposta que prevê o aumento de pena para o crime de feminicídio em determinadas situações. O feminicídio é o assassinato de mulheres no contexto de violência doméstica ou por discriminação por elas serem mulheres. A versão aprovada pela CCJ foi um texto apresentado pela relatora, deputada Laura Carneiro, do PSD do Rio de Janeiro. O original da deputada Érica Hilton, do PSOL de São Paulo, torna mais rigorosa a punição para quem agredir mulheres com o objetivo de causar lesões, mutilações ou traumas em áreas como rosto, pescoço, cabeça, seios e genitália. Mas Laura Carneiro argumentou que o Código Penal já prevê como circunstâncias agravantes o motivo fútil ou torpe, o emprego de tortura ou outro meio cruel e a prática de violência contra a mulher. Isso já abrangeria o objetivo do projeto, segundo ela. O texto apresentado por Carneiro, segundo a relatora, busca modernizar a legislação, fazendo com que o feminicídio passe a ter total consonância com o crime de homicídio de mesma natureza, não deixando nenhuma brecha legal que possa resultar numa punição mais leve ao criminoso.
12: Boa parte dessas situações cruéis e covardes já encontram amparo e punição severa nas agravantes gerais, nas qualificadoras do nosso Código Penal, na Lei Maria da Penha. Ou seja, o sistema jurídico já reprova duramente essa violência. Então, nós adequamos nosso relatório, mudamos um pouquinho o texto da deputada Érica Hilton para dar um recado social ainda mais firme. É o Estado endurecendo a lei para dizer que a vida, a integridade, a dignidade das mulheres brasileiras não serão toleradas se forem violadas dessa maneira.
11: De acordo com o texto aprovado, a pena para o crime de feminicídio, que atualmente é de reclusão de 20 a 40 anos, será aumentada em um terço se o crime for cometido por motivo torpe ou fútil nas dependências de instituição de ensino ou por integrante de organização criminosa ultraviolenta, grupo paramilitar ou milícia privada. Hoje, o Código Penal já prevê esse aumento quando o feminicídio for cometido em outro casos, como durante a gestação, nos 3 meses posteriores ao parto, se a vítima é a mãe ou a responsável por criança, adolescente ou pessoa com deficiência de qualquer idade, contra a pessoa menor de 14 anos ou maior de 60 anos, ou em descumprimento das medidas protetivas de urgência previstas na Lei Maria da Penha, entre outros. A proposta que aumenta a pena para o crime de feminicídio em determinadas situações ainda depende de análise pelo plenário. Da Rádio Câmara de Brasília, Paula Bittar.
14: Projeto de Fausto Pinato, do União de São Paulo, cria o programa Mulher Segura para prevenir o feminicídio por meio de um sistema de alerta precoce e sigiloso. Pelo texto, familiares, vizinhos ou serviços de saúde poderão informar sinais de risco e violência doméstica antes mesmo do registro de boletim de ocorrência.
10: De acordo com Fausto Pinato, a aproximação será feita de forma discreta em locais que a vítima já frequenta, como postos de saúde ou escolas dos filhos. Ele reforça que a medida busca agir antes da tragédia, oferecendo proteção, suporte psicológico e ações de autonomia financeira para as mulheres.
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16: Segurança Pública.
14: Gilvanda Federal, do PL do Espírito Santo, apresentou projeto que aumenta as penas para o crime de estupro de vulnerável. O texto também prevê castração química como condição para benefícios na execução penal, mediante avaliação médica e decisão judicial.
10: O projeto de Gilvanda Federal também estabelece o uso de tornozeleira eletrônica por no mínimo 5 anos após a soltura de condenados por crimes sexuais. Para ele, a medida reforça a segurança de crianças e adolescentes, mantendo o devido processo legal.
14: Projeto de Pinheirinho, do PP de Minas Gerais, torna obrigatória a realização de campanhas educativas permanentes nas escolas públicas e privadas sobre a prevenção da violência contra crianças e adolescentes. O deputado propõe foco especial no mês do Maio Laranja, com orientações para cada faixa etária.
10: Pinheirinho avalia que as denúncias são subnotificadas porque a maioria dos abusos acontece dentro do ambiente familiar. Ele reforça que a escola é essencial na identificação precoce dessas situações e defende a capacitação dos educadores para reconhecer sinais de violência.
14: Daniel Freitas, do PL de Santa Catarina, defende a aprovação da proposta que reorganiza o sistema de segurança pública para ampliar a integração entre União, Estados, Distrito Federal e municípios. O texto que cria o Sistema Único de Segurança Pública foi aprovado pela Câmara e está em análise no Senado.
10: Daniel Freitas entende que a medida pode tornar mais eficiente o enfrentamento ao crime organizado, com o planejamento conjunto e o compartilhamento de informações entre os órgãos de segurança das 3 esferas de poder.
14: Jadiel Alencar, do Republicanos do Piauí, apresentou o projeto que obriga provedores de serviços digitais a comunicar às autoridades situações que indiquem risco concreto e grave à vida ou à integridade física. A medida alcança também informações de sistemas de inteligência artificial.
10: Segundo Jadiel Alencar, a proposta determina que situações de risco identificadas pelas plataformas sejam analisadas por uma pessoa antes da comunicação às autoridades. Ele aponta que o objetivo é prevenir ameaças, mas sem permitir vigilância generalizada ou decisões baseadas apenas em sistemas automatizados.
16: Transportes.
14: A Comissão de Viação e Transportes aprovou a remarcação gratuita de exames e aulas para tirar a carteira de motorista. A repórter Raquel Queui nos conta como deve funcionar.
17: No processo de tirar a carteira de motorista, as aulas práticas e os exames são presenciais. Quando o aluno fica doente, é possível justificar, mas é necessário pagar a taxa para refazer o exame. Por situações como essa, a Comissão de Viação e Transportes aprovou o projeto de lei da deputada Benedita da Silva, do PT do Rio de Janeiro, que busca gratuidade para remarcar exames e aulas desde que o aluno apresente a justificativa médica em até 5 dias úteis. O objetivo é garantir o direito dos alunos que precisarem se ausentar por motivos médicos. O projeto foi aprovado com alterações feitas pelo deputado Beto Preto, do PSD do Paraná, que afirma a necessidade dos exames e aulas gratuitas.
18: Há uma completa pertinência daqueles alunos que, eventualmente, nos cursos de formação de condutor, eventualmente fiquem doentes ou não possam comparecer, que eles, de alguma forma, possam ressarcir essas aulas sem a necessidade de pagamento de novos volumes financeiros.
17: As regras para habilitação mudaram em 2026. Atualmente, as aulas teóricas são obrigatórias, mesmo que o curso teórico possa ser feito online. Já as aulas práticas e os exames são feitos de forma presencial, como o de aptidão física e mental, a avaliação psicológica, o exame teórico e o prático. Agora, o projeto será analisado pela Comissão de Constituição e Justiça e, caso aprovado, será encaminhado ao Senado. Da Rádio Câmara de Brasília, Raquel Queui.
0: Consumidor.
10: Áureo Ribeiro, do Solidariedade do Rio de Janeiro, defende a criação do rótulo digital acessível em embalagens de produtos de consumo contínuo. Segundo o deputado, a ideia é incluir um QR Code nas embalagens para direcionar o consumidor a uma página com a íntegra das informações do rótulo.
14: Áureo Ribeiro acrescenta que a ferramenta permite o uso de recursos como leitura por voz e ajuste de fonte e contraste no celular, o que, segundo ele, beneficia idosos e pessoas com deficiência visual. Para o deputado, a novidade garante autonomia nas compras.
10: Celso Russomano, do Republicanos de São Paulo, apresentou projeto que obriga fabricantes a produzir papel higiênico capaz de se dissolver rapidamente em contato com a água. O objetivo é facilitar o descarte pelo vaso sanitário sem causar entupimentos nas tubulações e redes de esgoto.
14: Pela proposta, o papel higiênico terá de se desfazer na água em até 30 segundos depois da descarga. Celso Russomano avalia que a medida pode reduzir o volume de resíduos enviados à coleta de lixo e aos aterros sanitários.
0: Previdência.
10: Diego Andrade, do PSD de Minas Gerais, é autor da proposta que permite a manutenção temporária do Bolsa Família para quem conseguir emprego com carteira assinada e renda de até 3 salários mínimos. A ideia é facilitar a entrada desses beneficiários no mercado de trabalho.
14: Diego Andrade argumenta que a medida reduz o receio de perder o benefício ao aceitar um emprego formal. Pelo projeto, o empregador deve informar a contratação aos sistemas oficiais e depositar o valor correspondente ao benefício durante o período previsto na proposta.
0: Saúde.
10: A campanha Outubro Rosa já está em curso em todo o país para conscientizar a população sobre a importância da prevenção e do tratamento precoce do câncer de mama e de colo de útero.
14: A repórter Silvia Munhato ouviu a procuradora adjunta da Secretaria da Mulher da Câmara sobre os desafios de levar assistência às mais de 78 mil mulheres que devem ser diagnosticadas com câncer de mama somente neste ano.
13: Outubro é o mês de conscientização sobre a prevenção e tratamento do câncer de mama e também do câncer de colo de útero. É o Outubro Rosa. A deputada Flávia Moraes, do MDB de Goiás, procuradora adjunta da Secretaria da Mulher da Câmara dos Deputados, afirma que já ocorreram muitos avanços na legislação, como a fixação de prazo de 30 dias para a realização de exames após a consulta inicial e de 60 dias para o início do tratamento de qualquer tipo de câncer após o diagnóstico. Flávia Moraes citou as projeções do Instituto Nacional de Câncer para o câncer de mama no triênio 2026-2028.
19: A previsão do INCA para esse ano é de mais de 78 mil novos casos no Brasil. No meu estado de Goiás, mais 2.150 casos, novos casos também. Então, a gente tem uma preocupação muito grande de poder ter esse diagnóstico precoce.
13: A deputada explicou a importância da prevenção para as mulheres e para o Sistema Único de Saúde.
19: Quando o paciente é diagnosticado no estágio mais avançado, o custo para o sistema é muito maior. E o que a gente tem hoje é mais de 50% dos diagnósticos são tardios. Então, a gente precisa investir na prevenção. O colo de útero também é outro tipo de câncer. Tem uma janela de mais de 5 anos. Então, é possível que esse paciente, se ele fizer de 2 anos em 2 anos a prevenção bem feita, ele dificilmente vai ter essa lesão avançando para um câncer.
13: Flávia Moraes disse que ainda há muito o que fazer, porque muitos estados não têm conseguido cumprir os prazos legais. Da Rádio Câmara de Brasília, Silvia Munhato.
10: Antônio Andrade, do PSDB do Tocantins, votou favorável ao projeto aprovado no Congresso e transformado em lei, que permite manter em 2026 incentivos tributários destinados a ações de combate ao câncer e de atendimento às pessoas com deficiência.
14: A proposta inclui as medidas entre os casos que ficam fora das limitações fiscais previstas. Antônio Andrade explica que, pelo texto, os incentivos poderão financiar ações de prevenção e tratamento do câncer, além de serviços de habilitação e reabilitação de pessoas com deficiência.
10: Raimundo Santos, do PSD do Pará, propõe a criação da Carteira Nacional de Identificação da Pessoa com Fibromialgia. A ideia é agilizar a comprovação da condição de saúde e reduzir a necessidade de apresentar laudos médicos repetidamente.
14: Raimundo Santos ressalta que, pela proposta, a carteira pode ser emitida em formato físico ou digital. Segundo o parlamentar, a medida também visa facilitar o acesso a serviços e políticas públicas, sem criar benefícios ou alterar direitos já previstos em lei.
0: Votação.
10: Os deputados podem incluir na pauta de votações o projeto que cria assentamentos agrícolas nas periferias das grandes cidades. A reportagem é de Antônio Vital.
20: Ganhou regime de urgência e pode ser votado a qualquer momento no plenário da Câmara, projeto que prevê a criação de assentamentos nas periferias das cidades, entre a zona urbana e rural, regiões conhecidas como áreas periurbanas. A proposta cria um programa de regularização de imóveis rurais localizados em áreas de transição entre o campo e a cidade, com foco na produção familiar de alimentos e no abastecimento local. O programa tem o objetivo de beneficiar famílias em situação de vulnerabilidade social, agricultores sem terras, trabalhadores rurais, mulheres chefes de família e jovens vocacionados para o trabalho no campo. De acordo com o projeto, a intenção é aproximar a produção familiar dos mercados consumidores, reduzir custos logísticos e fortalecer feiras livres, mercados locais e programas públicos de compras de alimentos produzidos pela agricultura familiar. De acordo com um dos autores da proposta, o deputado João Daniel, do PT de Sergipe, a legislação atual não tem normas específicas para assentamentos em áreas de transição urbano-rural, regiões que reúnem condições favoráveis à produção de alimentos frescos e de ciclo curto, mas sofrem pressão da especulação imobiliária e ocupação desordenada. Para João Daniel, a ausência de regularização desse tipo de ocupação impede políticas públicas voltadas para essas populações.
21: É um projeto que trata de cuidar de populações que estão em áreas públicas federais, estaduais, municipais ou mesmo em áreas privadas, como em muitas grandes cidades estão lá há décadas e não conseguem implementar nenhuma política porque não tem a sua regularização.
20: O regime de urgência para a proposta foi aprovado de maneira simbólica pelo plenário da Câmara, mas foi criticado por deputados da oposição. Para o deputado general Girão, do PL do Rio Grande do Norte, é preciso cautela em relação à regularização de áreas já ocupadas.
23: Nós precisamos ser conscientes em relação a toda e qualquer regularização fundiária. E esta, em especial, ela pode prever algumas situações que ainda não foram bem estudadas aqui pelos deputados. E em função disso daí, nós insistimos de que não merece ter urgência um PL com essa situação. Qualquer tipo de regularização fundiária tem que obedecer a princípios legais.
20: Com regime de urgência, o projeto que previa a criação de assentamentos nas periferias das cidades, entre a zona urbana e rural, pode ser votado diretamente no plenário da Câmara, sem passar pela análise das comissões permanentes da Casa. Da Rádio Câmara, de Brasília, Antônio Vital.
0: Economia.
14: Sônia Guajajara, do PSOL de São Paulo, é favorável à ampliação do acesso de povos indígenas, quilombolas e ciganos ao crédito do Fundo de Terras e da Reforma Agrária para a compra de imóveis rurais. O texto permite ainda o uso da renda familiar no cálculo do financiamento.
10: Sônia Guajajara argumenta que a medida corrige uma lacuna na legislação e amplia o acesso dessas comunidades às políticas públicas de crédito fundiário. Segundo ela, a proposta contribui para reduzir conflitos por terra, fortalecer a organização coletiva e preservar tradições culturais.
14: Luciano Vieira, do PSDB do Rio de Janeiro, apresentou o projeto que separa, no cálculo do imposto de renda, os ganhos entre aposentadoria e rendimentos do trabalho. O deputado quer evitar que a soma das rendas leve a uma faixa mais alta de tributação.
10: Pela proposta, cada tipo de rendimento terá suas próprias faixas de isenção, deduções e alíquotas. Luciano Vieira Ferreira assinala que a mudança reduz a carga tributária sobre aposentados e pensionistas que continuam exercendo atividade remunerada.
14: Miguel Lombardi, do PL de São Paulo, apoia a medida que eleva para R$130 mil o limite de faturamento anual do microempreendedor individual. O texto também permite que o MEI tenha até 2 empregados, desde que cada um receba pelo menos o salário mínimo ou o piso da categoria.
10: A mudança amplia a possibilidade de pequenos negócios permanecerem no regime do MEI, mesmo com um faturamento maior. Nos casos de afastamento legal de um ou dos 2 empregados, a proposta de Miguel Lombardi ainda autoriza a contratação de substitutos enquanto durar o afastamento.
14: Termina agora o Jornal Câmara dos Deputados, produzido pela Rádio Câmara, com trabalhos técnicos de Wellington Teles e apresentação de Luciana Vieira e Val Monteiro. Boa noite.
10: A Voz do Brasil volta na terça-feira. Um bom final de semana e um bom feriado para você.
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